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2: Boa noite.
3: Boa noite para você que nos acompanha em todo o país.
2: Segunda-feira, 29 de junho de 2026.
3: Vamos ao destaque do dia. Apoio a bons pagadores.
2: Desenrola adimplentes. Permite substituir empréstimos mais caros por financiamentos com juros menores.
3: A iniciativa busca reduzir o peso das parcelas no orçamento, prevenindo o endividamento. Pablo Mundim.
4: A ideia é substituir juros de até 12% por juros no máximo de 1,99% ao mês.
2: E ainda, incentivo também para quem está em dia com o FIES, o Fundo de Financiamento Estudantil.
3: Após se formar, o estudante poderá receber crédito para montar seu próprio negócio.
2: É o FIES empreendedor. Graziele Bezerra.
5: O governo do Brasil estima que em um universo de 500 mil beneficiários adimplentes, exista um público potencial imediato entre 50 mil e 125 mil pessoas.
3: Vamos falar também sobre restituição do imposto de renda.
2: Amanhã será pago o segundo lote a mais de 9 milhões e 500 mil contribuintes.
3: É o maior número de pessoas já beneficiadas de uma só vez.
2: Hoje, na apresentação da Voz do Brasil, eu, Mariana Jungmann e Luciano Seixas.
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2: Trabalhadores informais que têm dívidas, mas que estão com os pagamentos em dia ou com, no máximo, 3 meses de atraso, poderão aderir ao Desenrola Adimplentes.
3: A ideia é dar um alívio no orçamento dessas famílias, que poderão refinanciar seus contratos pagando juros menores, de, no máximo, 1,99% ao mês.
2: O novo Desenrola foi lançado nesta segunda-feira e os interessados já podem aderir ao programa.
4: Organizar as contas, pagar menos juros e evitar que novas dívidas comprometam o orçamento das famílias. É o objetivo das novas medidas anunciadas pelo governo do Brasil para ampliar o acesso ao crédito e incentivar quem mantém os pagamentos em dia. O Desenrola Adimplentes, lançado nesta segunda-feira pelo presidente Lula, amplia o alcance do programa que já ajudou mais de 7 milhões e meio de famílias na reorganização financeira. Agora, o foco passa a ser quem trabalha na informalidade e mantém as contas em dia, mas enfrenta juros elevados no crédito pessoal. A proposta permite substituir empréstimos mais caros por financiamentos com juros de até 1,99% ao mês, reduzindo o peso das parcelas no orçamento e prevenindo o endividamento, destaca o ministro da Fazenda, Dário Dorigan.
6: Esse trabalhador, ele vai poder se reorganizar do ponto de vista financeiro. Ele vai poder, inclusive, se ele quiser, tomar crédito dentro desse mesmo patamar, a 1,99% ao mês, tomar um volume de crédito a mais, desde que a prestação total não passe de 90% do que ele tinha antes.
4: Poderão aderir trabalhadores informais que tenham operações de crédito pessoal de até R$15 mil, com pelo menos 4 parcelas pagas e no máximo 90 dias de atraso. A ideia é substituir juros de até 12% por juros no máximo de 1,99% ao mês, explica o ministro Dorigan.
6: A situação atual do trabalhador informal, que paga taxa de juros de 6% a 12% ao mês, nós estamos dizendo, nós vamos te dar uma nova linha para você extinguir essa taxa de juros e essas condições que hoje você é submetido.
4: O pacote também amplia o uso do FGTS como garantia no crédito consignado privado. A utilização é opcional e vai permitir ao trabalhador formal contratar empréstimos com juros limitados a 1,99% ao mês, reduzindo o custo do crédito e ampliando o acesso a condições mais vantajosas. Segundo o governo, as medidas fortalecem a política de reorganização financeira das famílias brasileiras. A estimativa do Tesouro é aportar cerca de 4 bilhões de reais para atender o novo programa. Reportagem Pablo Mundim.
3: Os participantes do programa ficam com o CPF bloqueado para apostar em jogos online, as chamadas bets, por um período de 6 meses.
2: As informações sobre o Desenrola estão no portal gov.br ou nos bancos oficiais Caixa Econômica e Banco do Brasil.
3: E dentro do programa Desenrola Adimplentes, o governo do Brasil desenvolveu também uma linha de crédito voltada para beneficiários do FIES.
2: Com a novidade, quem mantém as parcelas em dia agora tem um incentivo para abrir ou expandir o próprio negócio com juros mais baixos.
5: O programa FIES Empreendedor é destinado a profissionais graduados que desejam abrir ou expandir seu próprio negócio, contando com linhas de crédito mais acessíveis. Podem aderir aqueles que pagaram em dia as últimas 36 parcelas do programa, sem histórico de renegociação no período. No caso de pessoa física, com limite de financiamento de até R$ 80 mil e prazo máximo de pagamento de 60 meses, incluindo até 6 meses de carência. Para pessoa jurídica, com limite de financiamento de até R$ 180 mil e prazo máximo de pagamento de 96 meses, incluindo até 6 meses de carência. Em uma simulação de empréstimo de R$ 80 mil em 5 anos, por exemplo, o custo total cai de R$ 143 mil para R$ 106 mil, caso o beneficiário seja um estudante do FIES com as contas em dia. Nesse caso, a economia final supera os R$ 37 mil. Segundo o ministro da Fazenda, Dario Durigan, o programa é um estímulo à adimplência.
6: Se ele seguir pagando em dia, ele vai ter uma linha de crédito que vai ser a menor linha de crédito, com a menor taxa de juros que nós temos para o empreendedorismo no país.
5: Ainda de acordo com o ministro Dario Durigan, com taxas de juros de 0,87% ao mês, o programa tem uma das melhores linhas de crédito que cabem no bolso de quem está começando a empreender.
6: O adimplente que seguir pagando em dia vai ter pelo menos 37 mil de benefício e é para esse estudante que está querendo deslanchar no seu primeiro negócio que nós estamos abrindo essa linha, dando um estímulo ao bom pagador do FIES.
5: Para o ministro da Educação, Leonardo Barchini, a linha de crédito dará igualdade de condições aos egressos do ensino superior.
7: Com essa linha de crédito, nós vamos conseguir dar oportunidade a esse jovem para que ele possa, de fato, empreender. Vão dar um retorno para a sociedade igual os jovens do ProUni, do FIES, do Reúne, da expansão, da lei de cotas.
5: O governo do Brasil estima que, em um universo de 500 mil beneficiários adimplentes, exista um público potencial imediato entre 50 mil e 125 mil pessoas. Uma parcela expressiva desse grupo já possui CNPJ ativo, o que demonstra uma demanda real por capital de giro para alavancar seus negócios. Reportagem Graziele Bezerra.
3: E o presidente Lula enviou hoje ao Congresso Nacional projeto de lei complementar que aumenta de forma progressiva o teto de faturamento do MEI, o microempreendedor individual.
2: A meta é chegar a R$ 140 mil até 2028 e permitir a contratação de 2 empregados.
3: Atualmente o teto é de R$ 81 mil por ano. A medida pode beneficiar 13 milhões de microempreendedores individuais registrados.
2: Com o aumento, o governo quer fortalecer os pequenos negócios e incentivar a geração de empregos. Quem comentou foi o presidente Lula.
8: Muito dinheiro na mão de poucos significa pobreza. E quando a gente faz, manda um projeto de lei desse dizendo que pouco dinheiro na mão de muitos é uma distribuição de oportunidade e de riqueza. Portanto, eu acho que o Congresso Nacional vai fazer um esforço muito grande, se Deus quiser, e volta a isso o mais rápido possível para que a gente possa favorecer aquelas pessoas que mais precisam de crédito.
3: O ministro do Empreendedorismo, da Microempresa e da Empresa de Pequeno Porte, Paulo Pereira, destacou as medidas para estimular o MEI.
9: Vamos dizer que é um momento histórico, né, para os microempreendedores individuais do Brasil, quase 10 anos sem aumento, de modo que é uma medida que tem um impacto muito grande, presidente, e que se insere num conjunto de medidas que o senhor tem feito para os empreendedores. Então, em primeiro lugar, as linhas de crédito, que o senhor agora está trabalhando, presidente, para que a gente lance um grande parcelamento para os MEIs, para que eles possam regularizar a sua situação, quer dizer, esses 3 milhões que são MEIs e que hoje tem alguma situação de inadimplência, vão poder regularizar a sua situação, e uma série de outras medidas, como a expansão do Contrata Mais Brasil, a linha de crédito que foi apresentada hoje no Desenrola Empreendedores. Então, só para dizer, um dia histórico, mas inserido num conjunto de esforços do senhor pelos empreendedores brasileiros.
2: Para ajudar a conter a alta do preço do petróleo, o governo abriu crédito extraordinário de 550 milhões de reais para apoiar a importação do diesel.
3: A Agência Nacional do Petróleo, Gás Natural e Biocombustíveis será responsável pelo repasse aos produtores.
10: O governo do Brasil abriu um crédito extraordinário de 550 milhões de reais para apoiar a importação de óleo diesel de uso rodoviário. A medida, publicada nesta segunda-feira, 29, destina os recursos ao Ministério de Minas e Energia para viabilizar uma política de subvenção operada pela Agência Nacional de Petróleo, Gás Natural e Biocombustíveis, ANP. A iniciativa tem caráter emergencial e temporário e busca reduzir os efeitos da alta dos preços internacionais do petróleo sobre a economia brasileira. A medida foi criada após o aumento da instabilidade no mercado global, provocado pelo agravamento do conflito geopolítico no Oriente Médio. A ANP será responsável pelo repasse da subvenção aos importadores de diesel, com critérios baseados no volume comercializado e na diferença entre o preço de referência e o valor definido para o produto. Como a despesa não estava prevista no orçamento de 2026, o governo precisou abrir o crédito extraordinário para garantir a execução da política. A medida atende os critérios de urgência e imprevisibilidade previstos na Constituição. Claudimário Carvalho, para a Voz do Brasil.
2: Em julho, a bandeira tarifária de energia seguirá amarela, indicando a cobrança de taxa adicional sobre as contas de luz no mês.
3: O anúncio foi feito pela Agência Nacional de Energia Elétrica, ANEEL.
2: Com isso, os consumidores vão pagar um adicional de R$ 1,88 para cada 100 kWh consumidos.
3: A bandeira tarifária está amarela desde abril, em razão das condições menos favoráveis para a geração de energia no país.
2: Em períodos secos, quando a produção das usinas hidrelétricas fica prejudicada e é necessário acionar a termoelétricas, a bandeira pode ficar amarela ou vermelha, patamar 1 ou 2.
3: Isso porque a geração por usinas térmicas é mais cara. Daí a necessidade da taxa adicional sobre o consumo de energia.
2: O pagamento do segundo lote do imposto de renda será feito amanhã, terça-feira.
3: É a maior restituição da história em relação ao número de contribuintes contemplados. Serão beneficiadas mais de 9 milhões e 500 mil pessoas.
11: São 16 bilhões de reais em créditos para 9.585.797 contribuintes. O valor é o mesmo do lote pago anteriormente, o primeiro lote de restituição do Imposto de Renda 2026, em 29 de maio deste ano. Segundo a Receita, os valores devidos da maior parte dos declarantes serão quitados já nos dois primeiros lotes de 2026. Esses pagamentos deverão alcançar cerca de 80% do total estimado de restituições do ano. Se somarmos os dois primeiros lotes do ano, serão contemplados 18 milhões e 300 mil contribuintes, com um valor total de 32 bilhões de reais em restituições. A antecipação dos créditos se deu após processamento de milhões de declarações em pouco tempo, beneficiando tanto os contribuintes com prioridade legal quanto aqueles que aderiram às soluções digitais, como a declaração pré-preenchida e o recebimento da restituição via Pix. O crédito bancário será realizado ao longo desta terça-feira. Cerca de 4 bilhões e meio de reais serão destinados a contribuintes com prioridade legal, como idosos acima de 80 anos, idosos entre 60 e 79 anos, pessoas com deficiência física, mental ou moléstia grave e contribuintes cuja maior fonte de renda seja o magistério. Para saber se a restituição está disponível, basta acessar gov.br/Receita Federal, clicar em Meu Imposto de Renda e depois em Consultar Minha Restituição. O pagamento é feito somente na conta do titular da declaração. Daniele Popov para a Voz do Brasil.
2: Equipes de resgate brasileiras já estão na Venezuela apoiando o país.
3: A Venezuela foi atingida por terremotos na última quarta-feira, deixando mais de 1.700 mortos.
12: Equipes brasileiras chegaram neste sábado e já atuam principalmente no município de Vargas, no estado de La Guaira, uma das regiões mais afetadas pelos terremotos. Até agora, foram enviados 4 voos da Força Aérea Brasileira, que levaram mais de uma tonelada de medicamentos e insumos para atendimento de emergência. Um hospital de campanha, que já está montado, purificadores de água e equipes de bombeiros, com equipamentos e materiais específicos para ações de apoio a desastres, além de cães farejadores. O porta-voz do Corpo de Bombeiros de Minas Gerais, primeiro-tenente Henrique Barcelos, explica como o trabalho dessas equipes está sendo feito.
13: As ações serão concentradas em áreas com edificações colapsadas, onde as equipes vão realizar buscas técnicas, resgate e localização de vítimas, atendimento pré-hospitalar e integração com as autoridades locais por meio dos organismos internacionais.
12: Os terremotos de magnitude 7,2 e 7,5, seguidos de cerca de 20 réplicas, provocaram desabamentos na capital, Caracas, e outras cidades venezuelanas. As equipes brasileiras também vão trabalhar no reforço a telecomunicações com representantes da Anatel e no transporte e apoio aos desalojados. Reportagem Raquel Mariano.
2: Mais modernidade nas unidades de terapia intensiva, salvando a vida de mais pacientes.
3: O Ministério da Saúde inaugurou a primeira UTI inteligente do SUS no Rio de Janeiro.
2: Entre as novidades, monitoramento mais sofisticado dos pacientes e uso da inteligência artificial para reunir dados e acelerar a tomada de decisões.
3: A iniciativa faz parte do Agora Tem Especialistas.
14: Um passo importante rumo à medicina do futuro. A primeira UTI inteligente do SUS foi inaugurada no Hospital Universitário Clemente Fraga Filho, da Universidade Federal do Rio de Janeiro. A novidade utiliza tecnologias de monitoramento contínuo e inteligência artificial para acompanhar em tempo real a evolução dos pacientes. O sistema reúne automaticamente informações dos monitores, identifica sinais precoces de agravamento e auxilia as equipes médicas na tomada de decisões. Segundo o ministro da Saúde, Alexandre Padilha, a expectativa é aumentar as chances de recuperação dos pacientes.
15: Se observa mais precocemente sinais de piora ou os sinais de melhora, então, com isso, você faz a ação, a medicação, a mudança de conduta mais rápido. Com isso, você salva esse paciente, ele sai mais rápido da UTI. Ele saindo mais rápido da UTI, gira mais o leito da UTI. Você pode trazer outros pacientes para a UTI. Com isso, vai reduzindo o tempo de quem está esperando para a UTI e salva vidas dentro da UTI.
14: A iniciativa faz parte da criação da Rede Nacional de UTIs Inteligentes, que recebeu mais de R$ 180 milhões em investimentos. Nesta primeira etapa, serão 10 leitos inteligentes em 7 hospitais de referência, espalhados pelo país. Depois, o projeto será ampliado para 280 leitos em 14 UTIs. A entrega faz parte do programa Agora Tem Especialistas do Ministério da Saúde, que busca ampliar e qualificar a assistência no SUS. Em pouco mais de um ano, o programa bateu recorde de cirurgias eletivas, quase 15 milhões de procedimentos. O governo federal também tem levado atendimento móvel por meio de carretas, que oferecem exames e atendimento em diversas especialidades, como ressaltou o ministro da Saúde, Alexandre Padilha.
16: Mais de 2.800 municípios brasileiros já tiveram atendimento dessas carretas. Nós vamos chegar a 150 dessas carretas até o final do ano e 81% dos atendimentos são das mulheres, porque a saúde da mulher é prioridade absoluta e as carretas têm ajudado muito na saúde da mulher.
14: A estratégia também foi responsável pela inclusão de mais de 1,5 milhão de especialistas no atendimento à rede pública do país. Reportagem Luana Karen.
2: E o Ministério da Saúde incluiu mais uma estratégia para ampliar o acesso a cuidados especializados no Sistema Único de Saúde.
3: A partir de agora, a infectologia foi incluída no programa Agora Tem Especialistas e faz parte da oferta de cuidados integrados.
2: A iniciativa tem como objetivo fortalecer a atenção a pessoas vivendo com HIV e ou com AIDS, que demandam avaliação diagnóstica e acompanhamento integrado.
3: Já fazem parte do programa 6 especialidades. São elas: cardiologia, ginecologia, oftalmologia, oncologia, ortopedia e otorrinolaringologia.
2: Os cuidados integram um conjunto de procedimentos que vão desde consultas, exames e tecnologias de cuidado à condução de agravos específicos de rápida resolução.
3: Amanhã, dia 30 de junho, é o último dia da campanha de vacinação contra o HPV.
2: Mesmo após essa data, a vacina vai continuar disponível para a imunização de grupos prioritários.
3: A vacina protege contra o papilomavírus humano, responsável por diversos tipos de câncer.
17: O papilomavírus humano, HPV, é a infecção sexualmente transmissível mais comum no mundo. A vacina é segura e fundamental na prevenção de diversos tipos de câncer, como os de colo do útero, vulva, pênis, garganta e pescoço. A advogada Marici Valeta conta que não quer ver o filho correr riscos e o levou para vacinar contra o HPV aos 10 anos de idade.
18: Primeiro que é uma coisa perigosa, né? Que pode levar a outras doenças bastante perigosas. Além da proteção individual, acho que a gente tem que ter em mente esse efeito coletivo, né? Que é de você interromper um pouco esse ciclo.
17: A vacina deve ser tomada antes do início da vida sexual. Ela faz parte da rotina do Calendário Nacional para Crianças e Adolescentes de 9 a 14 anos, que tem direito ao imunizante de graça. Outros grupos também têm esse direito. Pessoas vivendo com HIV, pacientes oncológicos, pessoas transplantadas, usuários de profilaxia para o HIV e vítimas de violência sexual. Éder Gatti, diretor do Departamento do Programa Nacional de Imunizações do Ministério da Saúde, fala sobre a importância dessa imunização.
19: Quando a gente fala de vacinação, a gente está falando de evitar câncer. Casos que teriam um custo enorme no tratamento, e câncer, ele é de alta complexidade. Então, a pessoa, quando ela se vacina, ela está contribuindo com a sua proteção e seu bem-estar, mas também ela está dando uma grande contribuição a toda a sociedade brasileira, fazendo ali uma proteção ao Sistema Único de Saúde, garantindo que ele fique mais acessível para outras patologias e outras pessoas.
17: Até amanhã, 30 de junho, quem tem entre 15 e 19 anos também pode se vacinar de graça contra o HPV. Após esse prazo da campanha, o imunizante deve ser adquirido em clínicas particulares. Mas a vacinação gratuita continuará disponível para os grupos prioritários. Reportagem Nazi Brum.
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2: Oportunidades. Estudantes indígenas e quilombolas agora têm reserva de vagas para estágios nos órgãos públicos federais.
3: 3% serão destinados aos indígenas e 2% aos quilombolas. As regras já garantem reserva para estudantes negros e para pessoas com deficiência.
20: Para acessar as vagas disponíveis nas cotas, é preciso se autodeclarar como pertencente a algum desses grupos. Isso é feito durante o preenchimento da inscrição. A diretora de Planejamento da Força de Trabalho do Ministério da Gestão, Maria Aparecida Chagas, fala do impacto da iniciativa.
21: É uma forma, né, da administração pública contribuir para a trajetória formativa dessas pessoas, para auxiliar essas pessoas no mundo do trabalho, para auxiliar essas pessoas a entenderem quais são os códigos, a forma de atuação que é o trabalho.
20: Marcelo Barbosa, da representação estudantil da Coordenação Nacional de Articulação das Comunidades Negras Rurais Quilombolas, argumenta que ter melhores chances de acessar o estágio é fundamental para esses estudantes.
22: Nós vemos uma realidade em que os estudantes precisam sair dos seus territórios para irem para a cidade para fazerem a universidade. E esse auxílio financeiro das bolsas vai ajudar na permanência desses estudantes.
20: Braulina, do povo Baniuá, faz doutorado na Universidade de Brasília e comemorou a reserva de vagas em estágios como uma oportunidade de melhoria profissional para parentes de todas as etnias indígenas.
23: Para que a gente tenha mais parentes qualificados na sua área e que tenham parentes com experiência no estágio e em outros lugares. É o primeiro passo de muito sonho que vem e estamos muito felizes.
20: Cerca de 16 mil estudantes fazem

0: expectativa é que mais de 1 milhão de jovens participem do processo em todo o país.
1: O procedimento pode ser feito pela internet, no site alistamento.eb.mil.br ou em uma junta do Serviço Militar.
0: E essas foram as notícias do Governo do Brasil.
1: Uma realização da Secretaria de Comunicação Social da Presidência da República.
0: Com produção da empresa Brasil de Comunicação.
1: Fique agora com as notícias do Poder Judiciário e do Congresso Nacional. Boa noite.
0: Uma boa noite e até amanhã.
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4: Supremo Tribunal Federal lança edital para receber proposta sobre a modernização do sistema de justiça. STJ decide que é ilegal a busca na casa do suspeito de um crime baseada apenas no relato de outros réus. Ministério Público Eleitoral aciona governador do Amapá por promoção pessoal na fachada da Secretaria de Educação. Boa noite, eu sou o Arthur Filho. O Supremo Tribunal Federal lançou o edital para receber propostas sobre a modernização do sistema de justiça. Os interessados podem enviar manifestações institucionais sem caráter pessoal, que deverão ser apresentadas por meio de formulário eletrônico até 15 de agosto. Fernanda Porto.
5: As contribuições serão analisadas pelo Grupo de Estudos para a Modernização do Sistema de Justiça, instituído pelo presidente do Supremo Tribunal Federal, o ministro Edson Fachin. As sugestões deverão tratar de temas como simplificação processual, redução da litigiosidade, transformação digital, governança da inteligência artificial, modernização das carreiras e da gestão judiciária, fortalecimento da integridade institucional, transparência pública, proteção dos direitos fundamentais e promoção de maior estabilidade jurídica para o desenvolvimento econômico e social do país. O edital completo pode ser acessado no portal stf.jus.br.
4: Polícia não pode entrar em casa de pessoa suspeita de um crime apenas porque outros suspeitos a acusaram. Para o STJ, esse tipo de informação por si só não é suficiente para justificar a entrada no imóvel. Fátima Uchoa.
6: Um homem foi acusado de tráfico de drogas e condenado juntamente com outras duas pessoas. Pela denúncia durante a abordagem policial, os outros dois réus o apontaram como fornecedor das drogas. Também informaram o endereço dele aos agentes, que foram ao local para realizar o flagrante. O Tribunal de Justiça de Goiás considerou a busca domiciliar legítima, mas a quinta turma do STJ reconheceu a ilegalidade dessa busca e das provas obtidas, e com isso absolveu o réu. Segundo o relator ministro Ribeiro Dantas, o ingresso dos policiais no imóvel deveria ter sido precedido de justa causa que amparasse o flagrante, de mandado judicial ou de consentimento comprovado do morador.
4: Ouvir a população para melhorar os serviços prestados. Esse é o papel da consulta pública realizada pela Justiça do Trabalho. Foram mais de 2.400 participações registradas. Mila Amaral.
7: A pesquisa aconteceu de 25 de maio a 5 de junho em todo o país e ouviu as opiniões e sugestões da população de fóruns e de tribunais trabalhistas. Entre as principais demandas, reduzir processos pendentes e julgar processos com mais de 2 anos foram sugeridos na pesquisa. Além disso, 15% dos participantes concordam que a Justiça do Trabalho deve incentivar a conciliação como forma de resolver conflitos trabalhistas. Os dados coletados também vão servir como base para definir as metas nacionais do Judiciário Trabalhista para 2027.
4: Ministério Público Eleitoral aciona governador do Amapá por promoção pessoal na fachada da Secretaria de Educação. O órgão pede a retirada imediata dos banners com agradecimentos ao gestor sob pena de aplicação de multa diária de R$50 mil. Vanessa Pereira.
8: Na ação apresentada para a Justiça Eleitoral, o MP aponta a prática de propaganda eleitoral antecipada para o governador Clécio Luiz. De acordo com a apuração, foram espalhados 7 banners.

0: com mensagens de agradecimento ao político dentro do prédio da Secretaria de Estado de Educação, em Macapá. A instalação da publicidade no prédio público viola o princípio da impessoalidade, já que não possui caráter educativo nem de orientação social, além da retirada imediata das peças sob pena de multa diária de R$50 mil. O MP eleitoral pede também que a justiça reconheça a ilegalidade das condutas.
1: 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A você, uma ótima noite.
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4: Eu sou Paula Groba.
5: E eu sou Ricardo Nakaoka.
4: E estes são os destaques de hoje do Jornal do Senado, que começa agora.
5: Após aprovação do Congresso, Receita Federal divulga a primeira lista de devedores contumazes.
4: Senadora quer esclarecimentos sobre impactos da crise do BRB e do Banco Master.
5: Senado analisa estatuto para garantir direitos da população em situação de rua.
4: Boa noite.
5: Boa noite.
4: Nem todo contribuinte com dívidas é considerado devedor contumaz. Essa classificação vale para empresas que acumulam débitos tributários de forma recorrente e como estratégia de negócio.
5: A Receita Federal divulgou a primeira lista com esses contribuintes, prevista no Código de Defesa do Contribuinte, aprovado pelo Senado no início do ano. O primeiro setor a ter os nomes publicados foi o de fumo e tabaco. Mais detalhes com o repórter Douglas Castilho.
6: A lei define como devedor contumaz aquele que acumula dívidas tributárias de forma reiterada, sem justificativa e em valores relevantes. O objetivo é combater a inadimplência estruturada, que é quando as empresas utilizam as chamadas técnicas de planejamento tributário agressivo para burlar o fisco sem violar os regulamentos mais severos, reduzir a concorrência desleal, já que as empresas devedoras conseguem praticar preços mais baixos no mercado, e aumentar a transparência fiscal. Quando da aprovação do projeto que deu origem à lei, o relator senador Efraim Filho, do PL da Paraíba, fez questão de ressaltar que não é qualquer prática que se encaixa no conceito de dívida contumaz, definido de forma bastante objetiva.
7: Separar a contumácia da inadimplência, ou seja, o devedor contumaz é quem faz da sonegação seu modelo de negócio. Jamais uma empresa que está no mercado formal, que gera empregos, que paga também seus impostos, por ter um momento de crise, um período de inadimplência periódico, temporário, ela não se enquadrará de nenhuma forma nesse conceito de contumaz.
6: O senador Isalci Lucas, do PL do Distrito Federal, relembrou que a publicação da lista é apenas uma das medidas dentro do que se chama Código de Defesa do Contribuinte.
8: Além da questão do devedor contumaz, ele de fato inclui no sentido de respeitar a expectativa dos contribuintes, reduzir realmente a litigiosidade, usando inclusive formas alternativas de resolução de conflitos, facilitar o cumprimento das obrigações, reprimir a evasão, fraude, etc., presumir de boa fé do contribuinte.
6: Antes de incluir qualquer empresa na lista, a Receita deve fazer notificação prévia e conceder 30 dias para regularização ou defesa. Segundo a entidade, novas listas deverão ser apresentadas em julho.
4: O senador astronauta Marcos Pontes, do PL de São Paulo, defendeu investimentos em ciência, tecnologia e infraestrutura para fortalecer a capacidade do Brasil de desenvolver vacinas e responder a futuras emergências sanitárias. Segundo ele, o país precisa adotar uma cultura de prevenção, com um orçamento contínuo para pesquisa, formação de profissionais e manutenção de estruturas estratégicas para reduzir a dependência de outros países em situações de crise. O financiamento da produção de vacinas nacionais foi tema forma de uma audiência pública na Comissão de Ciência e Tecnologia.
5: O parlamentar também defendeu o acesso da população a informações científicas de qualidade sobre vacinação. Na opinião dele, ninguém deve ser obrigado a se vacinar, mas o conhecimento é fundamental para que as pessoas tomem decisões conscientes e contribuam para a proteção coletiva em momentos de emergência sanitária.
9: Vejo muitas ideias erradas com relação à vacina. Se me perguntar assim, você é a favor a obrigar as pessoas a tomar vacina? Não, não sou a favor de obrigar ninguém a nada. Existem efeitos colaterais? Existem. Então tem que ser muito claro com relação a isso. Mostrar quais são os efeitos colaterais e a pessoa decide se toma ou não aquela vacina. E eu acredito que uma informação bem feita de ciência para as pessoas vão decidir pelo correto, que é tomar a vacina.
4: E a lei que ampliou as ações de combate ao mosquito transmissor da dengue, zika e chikungunya completa 10 anos.
5: Sancionada em junho de 2016, a norma autorizou medidas como mutirões de limpeza, campanhas educativas e visitas a imóveis. A proposta foi debatida e aprovada pelo Senado durante uma das maiores crises sanitárias da década. A reportagem é de Yasmin Rodrigues.
10: Em vigor desde 27 de junho de 2016, a lei que ampliou as ações de combate ao mosquito transmissor da dengue, zika e chikungunya completa 10 anos. Com participação dos senadores, o texto foi debatido em meio à emergência sanitária provocada pelo avanço dessas doenças. Na votação da proposta, o senador Humberto Costa, do PT de Pernambuco, que atuou como relator da medida, destacou a importância de fortalecer a vigilância.
11: Sem dúvida, esse é o problema de saúde pública mais crítico, não somente do Brasil, mas hoje em termos mundiais. Então, acho que deve ser um esforço de toda a sociedade nesse momento. Eu que já tive a oportunidade de ser ministro da Saúde, que tenho um projeto de lei com esse mesmo conteúdo, eu creio que é uma decisão correta. Como acho também que o Congresso estará inteiramente aberto e suscetível a garantir os recursos orçamentários necessários para que o combate ao Aedes aegypti se faça da melhor maneira possível.
10: A legislação autorizou a União, estados e municípios a adotarem medidas excepcionais e também trouxe mudanças importantes no amparo social às famílias afetadas pelo surto de zika. 10 anos depois, a legislação segue como base para ações emergenciais de vigilância em saúde e é considerada um marco na resposta institucional à crise sanitária de 2016.
4: O secretário de Economia do Distrito Federal deve ser convidado a explicar na Comissão de Assuntos Econômicos os impactos da crise envolvendo o BRB e o Banco Master.
5: O pedido é da senadora Damares Alves, que quer esclarecimentos sobre as garantias oferecidas pelo GDF e os possíveis reflexos nas contas públicas. Repórter Marcela Cunha.
12: O secretário de Economia do Distrito Federal, Valdivino José de Oliveira, deve comparecer à Comissão de Assuntos Econômicos para falar sobre os impactos da crise envolvendo o BRB e o Banco Master nas contas públicas do Distrito Federal. O pedido foi feito pela senadora Damares Alves, do Republicanos do Distrito Federal, que afirmou que parte das dúvidas levantadas pelos senadores depende de explicações do governo distrital.
13: Há garantias que o GDF está dando para esse grande acordo aí, essa grande reconstrução, reestruturação do banco, que nós temos que ouvir o secretário de Economia do DF.
12: O requerimento cita dúvidas sobre garantias oferecidas pelo governo local, uso de ativos públicos, compromissos assumidos pelo GDF e possíveis reflexos fiscais, orçamentários e patrimoniais do acordo homologado pelo Supremo Tribunal Federal. Damares quer saber se a operação pode afetar a capacidade de investimento do Distrito Federal, a execução de políticas públicas, concursos, nomeações e as contas das próximas administrações.
4: O Ministério da Saúde criou uma política nacional para adaptar o atendimento do SUS à realidade da população em situação de rua.
5: O tema também é acompanhado pelo Senado, que analisa um projeto para criar o Estatuto da População em Situação de Rua. Repórter Henrique Nascimento.
14: O SUS terá novas diretrizes para atender pessoas em situação de rua. O Ministério da Saúde instituiu uma política nacional para ampliar o acesso dessa população à atenção básica. Para quem vive essa realidade, o acesso ao cuidado pode fazer diferença no momento em que vínculos familiares, emprego e moradia já foram perdidos. Rogério Barba passou anos em situação de rua e hoje ajuda no acolhimento de outras pessoas em Brasília.
15: E aí eu me envolvi com o álcool. Eu conheci o crack em 1989. E o crack fez, apesar de eu não ter parente, eu tinha muitos amigos bons. Só que o crack fez, e o álcool fez eu perder os vínculos.
14: O tema também é discutido no Senado. Um projeto quer criar o Estatuto da População em Situação de Rua e prevê direitos básicos como acesso à alimentação gratuita, água potável, itens de higiene e banheiros públicos. Autor da proposta, o senador Randolfe Rodrigues, do PT do Amapá, defende que o poder público atue tanto no acolhimento quanto no combate à violência contra quem vive nas ruas.
16: O poder público tem que tomar as medidas necessárias para dar guarida e para acolher as pessoas de rua e, ao mesmo tempo, criminalizar aqueles que detestam pobres, aqueles que ofendem e atacam os pobres.
14: O projeto que cria o Estatuto da População em Situação de Rua está em análise na Comissão de Constituição e Justiça.
5: Com edição de Paula Groba e trabalhos técnicos de João Lira, o Jornal do Senado fica por aqui. Acompanhe agora as notícias da Câmara dos Deputados. Boa noite.
4: Boa noite e até amanhã.
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17: Comissão aprova novas regras para blindagem de teto solar de veículos.
18: Deputados determinam a apresentação de antecedente criminal de noivos.
17: Proposta autoriza auxílio para contenção de agressor de mulher em voo.
18: Projeto em análise define ações integradas para evitar quedas de idosos.
17: Boa noite. Avança na Câmara projeto que cria uma política integrada para prevenir quedas de pessoas idosas. Quem tem as informações é a repórter Sofia Peçanha.
19: As quedas estão entre as 10 condições de saúde que mais levam à incapacidade funcional, segundo o estudo longitudinal da saúde dos idosos brasileiros. Visando a saúde e o bem-estar da pessoa idosa, a Comissão de Saúde aprovou o projeto que cria a Política Nacional de Prevenção de Quedas entre Pessoas Idosas. O principal objetivo é reduzir o número de quedas, suas consequências físicas, psicológicas e emocionais, além de promover o envelhecimento ativo e saudável da população idosa. Um dos autores da proposta, o deputado Luiz Couto, do PT da Paraíba, salientou que, atualmente, o Brasil não possui uma política nacional voltada para a prevenção de quedas. E, com isso, a nova política visa atender essa demanda, proporcionando diretrizes e cooperação intersetorial nas áreas de saúde, assistência social, urbanismo e transporte, por exemplo. O projeto propõe ações amplas, como programas de exercícios físicos específicos que fortalecem o equilíbrio e a mobilidade, melhorias na infraestrutura urbana e nos ambientes residenciais, campanhas educativas sobre a importância da prevenção de quedas e a capacitação de profissionais de saúde e cuidadores. O deputado Alan Garcês, do PP do Maranhão, relator na comissão, ressaltou que a proposta não apenas reforça uma questão de saúde pública no Brasil e no mundo, mas também reduz os impactos financeiros para o sistema de saúde.
20: Pois se trata de inovação legislativa necessária e essencial para as pessoas idosas. Além do mais, medidas preventivas de saúde sempre economizam recursos financeiros ao Estado, pois ao evitar a queda haverá certamente redução dos gastos de recursos públicos com cirurgias e procedimentos médicos invasivos.
19: Agora, o projeto que cria a Política Nacional de Prevenção de Quedas entre Pessoas Idosas será analisado pelas Comissões de Finanças e Tributação e Constituição e Justiça. Da Rádio Câmara de Brasília, Sofia Peçanha.
2: Previdência.
18: Câmara analisa a proposta de aposentadoria para policial com invalidez permanente. O repórter José Carlos Oliveira nos conta mais detalhes.
21: A Câmara dos Deputados analisa o projeto de lei que define casos específicos de invalidez permanente que deverão garantir aposentadoria ou pagamento de seguro a profissionais de segurança pública que sofrerem acidentes em serviço. Entre as hipóteses que impedem o exercício da atividade estão cegueira, paraplegia, tetraplegia e amputação de braço ou perna. A aposentadoria ou seguro seriam válidos para policiais federais, civis, militares e penais, bombeiros militares e guardas municipais. A proposta partiu do deputado Bibo Nunes, do PL do Rio Grande do Sul, e foi aprovada na Comissão de Relações Exteriores, onde o relator, deputado Sargento Faur, do Paraná, incluiu os policiais legislativos entre os beneficiados. A intenção, segundo Faur, é proteger todos os operadores da segurança pública.
0: Importante para dar uma segurança jurídico-financeira para policiais, operadores de segurança pública, né, que arriscam diariamente suas vidas em acompanhamentos táticos, em confrontos, e eles precisam de uma segurança tanto para o policial que sofrer sequelas graves, como principalmente para familiares, né, que porventura perdem os seus entes aí em confronto.
21: A proposta de casos específicos para a aposentadoria de policial com invalidez permanente ainda será analisada nas comissões de segurança pública, de previdência, de finanças e tributação e de Constituição e Justiça. Da Rádio Câmara de Brasília, José Carlos Oliveira.
2: Segurança Pública.
17: Câmara aprova que a ANAC requisite auxílio para deter agressor de mulher durante voo. A repórter Mônica Tati explica a proposta.
1: A ANAC, a Agência Nacional de Aviação Civil, poderá ser autorizada a requisitar força policial para deter agressor de mulher em aviões. O projeto foi aprovado em todas as comissões da Câmara e está sendo apreciado agora pelo Senado Federal. A legislação já prevê que a ANAC adote medidas necessárias para a segurança de pessoas e bens no transporte aéreo. No entanto, a proposta amplia as competências legais da agência no caso específico de agressão contra as mulheres. A relatora na Comissão de Viação e Transportes, a deputada Rosana Valle, do PL de São Paulo, explica que a proposta é importante para garantir mais clareza à lei e permitir que situações de assédio não se tornem mais graves.
22: Dentro de um avião não há para onde a vítima ir. É um ambiente fechado, um ambiente com alta vulnerabilidade. Portanto, o projeto garante uma resposta rápida, um respaldo legal para conter qualquer situação de violência, especialmente contra as mulheres. E por que destacar a proteção da mulher? Porque casos de assédio e agressão em transporte público, por exemplo, ainda acontecem de maneira costumeira e uma posição de vulnerabilidade para a mulher.
1: Rosana Valle acrescenta que o projeto não cria novas punições, mas garante a intervenção rápida, a proteção da vítima e a segurança dos passageiros e da tripulação. O projeto que autoriza a ANAC a requisitar força policial para deter agressor de mulher em aviões aguarda a votação no Senado. Se for aprovado, segue para a sanção presidencial. Da Rádio Câmara de Brasília, Mônica Tati.
2: Meio Ambiente.
18: Comissões da Câmara analisam projeto que obriga unidades de conservação a garantirem o acesso a idosos, pessoas com deficiência ou com mobilidade reduzida. Quem traz os detalhes é a repórter Júlia Lopes.
23: Com o objetivo de facilitar o acesso a todos em unidades de conservação da natureza, como parques e florestas nacionais, a Comissão de Meio Ambiente e Desenvolvimento Sustentável da Câmara dos Deputados aprovou o projeto que obriga esses espaços a adotarem medidas de acessibilidade para pessoas com deficiência, com mobilidade reduzida ou idosos. Entre as medidas previstas estão a instalação de rampas, corrimão, trilhas adaptadas, sinalização adequada, transporte interno e também a formação de pessoal capacitado. O texto também determina a criação do Plano de Acessibilidade, que deverá ser elaborado pelo órgão gestor da unidade de conservação com a especificação das estruturas e adaptações a serem implementadas, os prazos de instalação e a identificação de eventuais incompatibilidades entre o plano de manejo e a implementação das medidas de acessibilidade e inclusão. O relator da proposta, deputado Chico Alencar, do PSOL do Rio de Janeiro, defendeu que o projeto se adequa à realidade das unidades de conservação e explicou como se dará a sua implementação.
24: Estabelecendo, inclusive, um prazo de 180 dias para essa adequação dessas unidades à presença, participação dessas pessoas que tenham essas limitações. É interessante que a gente estabeleceu também etapas para essa implementação, a fim de que a lei desça do papel para a vida real, seja de fato efetivada.
23: Atualmente, segundo o Instituto Chico Mendes de Conservação da Biodiversidade, órgão responsável por fiscalizar e gerir as unidades de conservação federais, o Parque Nacional da Chapada dos Veadeiros, o Parque Nacional da Tijuca, o Parque Nacional Marinho de Fernando de Noronha e o Parque Nacional do Iguaçu são alguns dos locais que já contam com adaptações para receber visitantes com mobilidade reduzida. A exclusão ou limitação de acesso a esses ambientes compromete não apenas a Lei Brasileira de Inclusão da Pessoa com Deficiência, como também contraria a função socioambiental dos espaços naturais. O novo texto introduziu a terminologia usada pela legislação ambiental e de acessibilidade e segue agora para análise na Comissão de Finanças e Tributação. Da Rádio Câmara de Brasília, Júlia Lopes.
3: Comissões.
17: Câmara analisa projetos para restringir fogos de artifício e exigir informação de ruído nas embalagens. A repórter Daniele Lessa nos conta como estão as propostas.
6: Alguns estados e municípios já regulamentaram o uso de fogos de artifício. No estado de São Paulo, uma lei de 2021 proibiu a queima, a soltura e o comércio de fogos de estampido. Já na cidade do Rio de Janeiro, a Câmara Municipal também aprovou norma que restringe fogos com poluição sonora acima de um limite de decibéis. No Congresso, existem vários projetos de lei em tramitação para criar uma regra federal. Na Câmara, um dos textos mais avançados é uma proposta que reúne uma série de projetos e está pronta para entrar na pauta da Comissão de Constituição e Justiça. A ideia central é impedir fogos de grande estampido, como resume o relator, deputado Valdemar Oliveira, do Avante de Pernambuco.
7: Ele não quer proibir os fogos de artifício, apenas aqueles de grande estampido que causem mal, né, que façam uma grande poluição sonora, principalmente aos autistas, aos idosos, aos enfermos, às crianças, às gestantes.
6: Outro projeto quer obrigar que embalagens e, quando possível, que os próprios artefatos informem o nível de ruído em decibéis. Hoje a proposta aguarda aparecer na Comissão de Indústria, Comércio e Serviços. E o autor, deputado Bruno Gannen, do Podemos de São Paulo, argumenta que a padronização pode dar mais eficácia às regras.
8: Hoje está regionalizado, né? Alguns estados evoluíram, outros não nesse tema. E o que a gente quer é que o Brasil como um todo entenda o quanto fogos de estampido ele é prejudicial para os animais. E isso acaba significando mortes, acidentes. Tem registros de animais que, por total desespero com fogos de estampido, provocaram acidentes fatais de trânsito.
6: Enquanto para muitos os fogos de artifício fazem parte da tradição de festas populares, viradas de ano e comemorações esportivas, para outras pessoas o barulho pode causar sofrimento, estresse e até acidentes, especialmente entre crianças, idosos, pessoas com autismo e animais. O debate sobre como equilibrar celebração e bem-estar tem ganhado espaço entre os parlamentares. Da Rádio Câmara de Brasília, Daniele Lessa.
3: Transportes.
18: Comissão aprova regras para blindagem de teto solar de veículos. Saiba mais informações na reportagem de Maria Neves.
9: A Comissão de Segurança Pública da Câmara dos Deputados aprovou o projeto do deputado Flávio Nogueira, do PT do Piauí, que estabelece regras para blindagem de tetos solares em veículos. Pelo texto, a blindagem deve ocorrer obrigatoriamente com uma peça única e fixa. O teto não poderá ter mecanismo de abertura ou deslizamento. O objetivo da medida é evitar pontos de vulnerabilidade na estrutura do automóvel. O nível de proteção balística do teto também deverá ser o mesmo das outras partes do veículo. Como explica o relator, deputado General Pazuello, do PL do Rio de Janeiro, a proposta ainda exige a troca dos vidros do veículo sempre que houver danos na blindagem.
25: Uma das coisas do projeto é proibir a reutilização a partir apenas da parte da recuperação estética dos vidros. Não é mais blindado, perde o grau de blindagem. A outra é com relação à normatização da blindagem do teto solar. Então, o teto solar às vezes não vem blindado e às vezes fazem uma blindagem com diferença de capacidade de proteção. Essa norma ela garante que o teto solar blindado deva seguir a mesma blindagem do restante da viatura. E que, por orientações técnicas, esse teto seja fixo, não seja móvel. Tenha lá a luminosidade, tenha a transparência, mas ele é fixo.
9: O texto aprovado também autoriza a blindagem parcial de veículos, tanto para uso particular quanto oficial. Essa modalidade permite proteger apenas partes da carroceria ou dos vidros e pode ter custo menor. Nesse caso, o documento do carro deverá informar quais partes estão protegidas. A blindagem de veículos no Brasil é controlada principalmente pelo Exército. Dentre as normas de segurança previstas, está a exigência de que o nível de proteção balística seja uniforme em todas as partes do automóvel. O Código de Trânsito Brasileiro, por sua vez, determina que, no caso de blindagem, o poder público não pode exigir documento ou autorização adicional para registro ou licenciamento no órgão de trânsito. Antes da Comissão de Segurança Pública, o projeto foi rejeitado na Comissão de Viação e Transportes. Agora ele segue para a Comissão de Constituição e Justiça e ainda terá de ser votado pelo plenário. Da Rádio Câmara de Brasília, Maria Neves.
2: Desenvolvimento Regional.
17: A comissão aprova projeto que cria estruturas municipais para ajuda em desastres. A reportagem é de Luiz Cláudio Canuto.
3: A Comissão de Integração Nacional e Desenvolvimento Regional aprovou o projeto de lei que estabelece a criação pelos municípios de estruturas específicas para lidar com situações de emergência e desastres. Pela proposta, os centros de operações seriam implementados com apoio do Estado e conforme o grau de risco de cada localidade. O texto aprovado é a versão do relator, deputado Benes Leocádio, do União do Rio Grande do Norte, ao projeto do deputado Júlio Lopes, do PP do Rio de Janeiro, que foi apresentado em 2024. O deputado acredita que a medida reduz as consequências na vida das famílias.
10: A grande maioria dos municípios do país já tem suas comissões de defesa civil, já tem suas estruturas nas suas diversas secretarias e estrutura de políticas públicas em cada território local, mas essa intenção do Centro de Operações de Cidade é reunir nessa estrutura todas as condições que já disponham em cada município e aí sirva de instrumento para agilizar junto aos demais órgãos, a Comissão de Defesa Civil Nacional, dentro do Ministério da Integração, a questão da burocracia existente no tocante à decretação de estado de calamidade pública para facilitar a liberação de recursos, e eu acho que esse centro de operações facilita muito mais como um arregimentador de soluções que venham realmente dar resposta com a maior brevidade possível.
3: Desde 2012, motivado por enchentes e secas na primeira década do século XXI, o então governo Lula sancionou uma lei com a Política Nacional de Proteção e Defesa Civil. Segundo o texto, os municípios deveriam coordenar as ações com estados e a União. Os municípios deveriam articular, além das ações, o levantamento da identificação dos riscos de desastres nas regiões geográficas e grandes bacias hidrográficas do país. Esses levantamentos, que originariam os planos, deveriam estar prontos nos primeiros 18 meses após a publicação da lei e atualizados a cada 3 anos. O relator do projeto aprovado na Câmara propôs que a instalação e a manutenção dos centros de operação sejam realizados com apoio dos estados e orientados conforme o nível de risco de cada município. A proposta ainda vai ser analisada pela Comissão de Constituição e Justiça antes de seguir para o Senado. Da Rádio Câmara de Brasília, Luiz Cláudio Canuto.
2: Justiça.
18: Câmara aprova a obrigação para noivos apresentarem antecedentes criminais. A repórter Silvia Munhato tem mais detalhes.
11: A Comissão de Constituição e Justiça da Câmara aprovou o projeto que inclui a certidão de antecedentes criminais e a certidão judicial civil e criminal como documentos obrigatórios na habilitação para o casamento. O relator, deputado capitão Alberto Neto, do PL do Amazonas, explicou que a existência de antecedentes não vai impedir o casamento, mas diz que é importante para a mulher ter mais informações diante do total de feminicídios no país.
12: Imagina, se ele tem um passado de violência contra a mulher vai decidir se vai querer casar ou não, sabendo daquela informação. Não vai impedir, mas vai ser obrigatório ele apresentar esses documentos, assim como ele apresenta na hora do concurso público, ele vai apresentar também na hora de casar.
11: O texto aprovado prevê que ambos os noivos deverão ter ciência do conteúdo das certidões. O projeto que prevê a apresentação de certidão de antecedentes criminais e a certidão judicial civil e criminal na habilitação para casamentos deve seguir agora para o Senado. Da Rádio Câmara de Brasília, Silvio Minhato.
17: Termina agora o Jornal Câmara dos Deputados, produzido pela Rádio Câmara, com trabalhos técnicos de Wellington Teles e a apresentação de Luciana Vieira e Val Monteiro. Boa noite.
18: Boa noite. Você fica agora com as notícias do Tribunal de Contas da União.
2: Minuto do TCU.
4: O Tribunal de Contas da União avaliou o programa Agora Tem Especialistas, do Ministério da Saúde. A iniciativa busca ampliar o acesso da população a consultas, exames e cirurgias com especialistas pelo SUS, o Sistema Único de Saúde. O principal ponto analisado foi a estrutura para reduzir a espera por consultas, exames e outros atendimentos. A auditoria apontou que falta integração e eficiência nos sistemas de tecnologia que deveriam gerenciar as filas e os recursos da política. Em 2025, o programa não conseguiu manter o desempenho dos anos anteriores na realização de cirurgias. Uma das razões é a falta de monitoramento, que impede que as informações sejam acompanhadas de forma adequada. 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
2: 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Boa noite.

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3: 26 graus.
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3: 22:04.
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3: 26 graus. 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
8: 22 horas e 22 minutos.

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3: 26 graus.
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5: Assembleia em um minuto.
6: A presidente do Parlamento Estadual, deputada Iracema Vale, ficou satisfeita com o sucesso de público do Arraial da Assembleia 2026 e com a programação cultural que animou os 4 dias de festa junina.
7: Que São João, meu povo! 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
7: De coração, obrigada a cada família, a cada brincante e a cada artista que fez a festa acontecer. A Casa do Povo é de vocês. Viva o São João do Maranhão.
6: Marina Souza com mais um Assembleia em um Minuto e até a próxima.
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11: 22 horas e 44 minutos.
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3: 26 graus.
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5: 23 horas e 3 minutos.
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2: 26 graus. 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
4: 23 horas e 22 minutos.

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2: 26 graus.
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4: Assembleia em um minuto.
5: A presidente do Parlamento Estadual, deputada Iracema Vale, ficou satisfeita com o sucesso de público do Arraial da Assembleia 2026 e com a programação cultural que animou os 4 dias de festa junina.
6: Que São João, meu povo! 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
5: A presidente Iracema Vale agradeceu a todos que participaram da festa de São João da Casa do Povo.
6: De coração, obrigada a cada família, a cada brincante e a cada artista que fez a festa acontecer. A Casa do Povo é de vocês. Viva o São João do Maranhão.
5: Marina Souza com mais um Assembleia em um Minuto e até a próxima.
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9: 23 horas e 42 minutos.
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2: 0 hora e 22 minutos.

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2: 0 hora e 34 minutos.

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2: Zero hora e 41 minutos.

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0: 0h49.
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2: Uma hora e 7 minutos.

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3: 1 hora e 28 minutos.

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2: Uma hora e 35 minutos.

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2: Uma hora e 43 minutos.

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2: 1 hora e 55 minutos.

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2: 2 horas e 14 minutos.

0: 2:22.
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2: 2 horas e 26 minutos.

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2: 2 horas e 35 minutos.

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2: 2 horas e 43 minutos.

0: 2:49.
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2: 2 horas e 53 minutos.

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2: 3 horas e 6 minutos.

0: 3:22.
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2: 3 horas e 26 minutos.

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2: 3 horas e 33 minutos.

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1: 3 horas e 40 minutos. 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

0: 3 horas e 50 minutos.
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3: 3 horas e 55 minutos.
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2: 4 horas e 6 minutos.

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2: 4 horas e 15 minutos.

0: 4 horas e 24 minutos.
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2: 4 horas e 27 minutos.

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2: 4 horas e 36 minutos.

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2: 4 horas e 43 minutos.

0: 4:51.
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2: 4 horas e 55 minutos.

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11: 25 graus.
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2: 5:04.
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bom dia! Começando o nosso Acorde Record hoje, neste último dia do mês, hoje dia 30 de junho. Sejam todos bem-vindos ao nosso Acorde Record, comigo, Heloísa Batalha, tirando as férias do Gleidson Botelho durante esses dias. Você é o meu convidado a interagir e participar pelo nosso WhatsApp 991-61-9696. Vamos de música!

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5: 25 graus.
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4: 5 horas e 24 minutos.

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4: De volta com o nosso Acorde Recorde e muitos fatos históricos. No ano de 1793, no dia 30 de junho, acontecia a inauguração do Teatro Nacional de São Carlos em Lisboa. Em 1859, o acrobata francês, o Charles Blonde, ele atravessava as cataratas do Niágara em uma corda bamba. No ano de 1958, foi inaugurado o Palácio da Alvorada em Brasília. Muitos fatos históricos e tudo isso a gente recorda aqui no nosso Acorde Recorde.

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5: 25 graus.
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0: 5 horas e 44 minutos.
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0: De volta com o nosso Acorde Recorde. Daqui a pouquinho tem as principais notícias do portal imirante.com, assim como também um alô aí pra galera que tá ligada aqui com a gente.
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1: 6:05.
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12: 25 graus.
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2: 6:08.
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0: Muito bem, de volta com o nosso Acorde Record, 6 horas e 9 minutos agora desta terça-feira, dia 30 de junho, 25 graus. Hoje o sol tá aparecendo meio tímido, mas tá vindo, né, gente? Você pode interagir comigo pelo nosso WhatsApp 991619696. Muita gente desde muito cedo já participando, já interagindo. Careca Coelho lá da Vila Embratel, né, do Piancó. Quem mais tá por aqui? Bom dia, Elô. Bom dia, Fé e Esperança. Deus abençoe. É o Wilton, do Vinhais. Valeu, Wilton. Muito obrigada pela sua participação. Bom dia, aqui é a Oliriel Neto, de Boa Vista, da Aparecida, Paraná. Legal demais. Pessoal de longe já curtindo aqui a nossa programação. Bom dia. Um alô aí para todos da Roda 4. Legal, da VLI Ferrovia. É, todos os parceiros, motorista, Parve, somos aí quem podemos ser, pedindo aí o Engenheiros do Havaí. Legal demais, gente. Gleidson Botelho, aí essa semana, tirou umas férias super merecidas, né? E eu tô aqui te fazendo companhia até as 9 da manhã, durante essa semana, no Acorde Record. Olha, acessando agora o portal imirante.com, tem muitos destaques e o que domina o site neste exato momento, sem dúvida nenhuma, é a vitória do Brasil. O Brasil vence o Japão, garante vaga nas oitavas de final da Copa do Mundo. É, venceu aí, né? Derrotou o Japão por 2-1, garantiu essa vaga nas oitavas de final e aguarda um super adversário. Neymar provoca aí o guru que bancou a eliminação do Brasil na Copa. O cara tava dizendo que o Brasil ia perder, que não ia passar de jeito nenhum e tal. E agora tá aí, né? Neymar ousado fora de campo. É, o Ancelotti falou que estamos crescendo e no caminho certo. Saiba quando o Brasil vai a campo pelas oitavas de final na Copa do Mundo. É isso mesmo, gente. Agora enfrenta aí um super adversário que é a Noruega, né? Embora esperar mais detalhes desse super jogo. Olha, gente, tem também um vídeo aterrorizante de uma criança bem desesperada durante um assalto em casa na zona rural de Timon. Que trauma essa criança, né, gente, vai ter por conta desse assalto que teve em sua casa. A justiça mantém presa a avó suspeita de abandonar a neta recém-nascida. A defesa pediu prisão domiciliar alegando problemas cardíacos, mas o pedido ele foi negado durante a audiência de custódia realizada por videoconferência. MEC Livros oferece mais 7,8 mil obras em inglês e espanhol. O turismo internacional no Brasil bateu um recorde e movimentou aí, gente, 25 bilhões de reais. Tem mais detalhes, tudo isso você confere lá no portal imirante.com. 6 horas e 12 minutos, eu sou Heloísa Batalha, te faço companhia até as 9 da manhã aqui no nosso Acorde Record.
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0: 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Agora 6:20. Olha, antes do intervalo comercial, bora falar um pouquinho da seleção brasileira, né? Então, você que já está aí acompanhando todos os jogos do Brasil, a seleção brasileira volta a campo no próximo domingo, dia 5, às 17h, em Nova Jersey, pelas oitavas de final da Copa do Mundo, né? E o adversário será conhecido na... Aí, gente, hoje, né, na terça-feira, quando a Noruega e Costa do Marfim se enfrentam às 14h em Dallas, nos Estados Unidos. A vaga nas oitavas, né, foi garantida ontem, segunda-feira, e em Washington, né, com a vitória aí do Brasil por 2-1 sobre o Japão. Kaisu Sano abriu o placar para os japoneses, mas o Casemiro empatou e o Gabriel Martinelli marcou o gol da classificação nos acréscimos. E bora falar também um pouquinho dos históricos, né, gente? O histórico contra a Noruega chama atenção. Em 4 confrontos, o Brasil ele soma 2 empates e 2 derrotas, sendo a única seleção que enfrentou e nunca venceu. O duelo mais lembrado ocorreu aí na Copa do Mundo de 1998, na França. Na ocasião, o Brasil saiu aí na frente com o Bebeto, né? Mas os noruegueses viraram por 2-1 com gols aí de Tore André e Kjil. É, gente, e também tem uma retrospectiva aí contra a Costa do Marfim que é favorável. Contra a Costa do Marfim, o retrospecto é menor, mais positivo. O único encontro entre as seleções aconteceu na fase de grupos da Copa de 2010 na África do Sul, quando o Brasil venceu por 3-1. Naquela partida, Luiz Fabiano marcou 2 vezes, Elano fez o gol do brasileiro, né? E Didier destacou aí para os marfineses. Então, a caminho do Brasil até a final, gente. Se avançar aí, né? A seleção brasileira jogará pra caramba e vamos torcer pra que dê certo. Vamos torcer pra que a Noruega aí seja eliminada, né? Que a gente enfrente então a Costa do Marfim. Vamos ficar de olho, hein? 991-619696. Você pode interagir comigo. 6:23. Não sai daí que daqui a pouquinho tem mais. 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
3: 25 graus. 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
3: Jogar uma Copa do Mundo em três países gigantescos é um desafio de logística inédito. E até aqui o grande adversário invisível de muitas seleções tem sido o desgaste físico. Atletas europeus estão sofrendo para se adaptar ao calor de Miami e à altitude do México. Os fisiologistas estão trabalhando em formato de plantão de 24 horas nas concentrações. É banheira de gelo, suplementação eletrônica e monitoramento de dados a cada minuto. Quem souber girar o elenco e poupar as peças vai chegar com sobra no mata-mata. O Mundial de 2026 virou uma verdadeira guerra de resistência.
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2: 6 horas e 25 minutos.

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2: E muita gente boa só pras velhinhas hoje. Marina Rui Barbosa, gente, atriz brasileira nascida em 1995, conhecida por seu trabalho em novelas, né, da Rede Globo. A atriz Dira Paz também, só pras velhinhas hoje. Ó, o Mike Tyson, hein? Ex-campeão mundial de boxe, nascido em 1966. Famosíssimo. Aí o cara do boxe, né, gente? O Michael Phelps também, nadador americano, múltiplo medalhista olímpico. Cody Rhodes, lutador profissional também. Alicia Fox, ela que é Whistler, americana, e também o Tony Bellotto, cantor e guitarrista brasileiro, integrante aí do grupo do Titãs, nascido em 1960. Só pras velhinhas hoje.
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2: E falando em Titãs, vamos com eles. 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

6:43, antes do intervalo comercial, falar um pouquinho dessa artista brasileira revolucionária, conhecida como a rainha do rock brasileiro. A sua vida foi repleta de histórias curiosas, como, por exemplo, ela nunca sonhou em ser cantora. A Rita Lee, ela revelou que queria seguir outro caminho e que seu pai acreditava que a música seria apenas ali um hobby, né? Só que ele só passou aí a apoiar sua carreira quando ouviu Ovelha Negra. É isso, participou de Os Mutantes, um dos grupos mais influentes da história do rock psicodélico e também do movimento tropicalista. É a artista feminina que mais vendeu discos no Brasil, com mais de 55 milhões de cópias comercializadas ao longo da sua carreira. Lança Perfume fez sucesso internacional, entrando nas paradas de países como França e também Estados Unidos, algo raro para artistas brasileiras na época. Ela era uma apaixonada pela causa animal, além de defender os direitos dos animais, escreveu livros infantis inspirados nesse tema e também participou de campanhas de proteção à fauna. Também foi escritora, né, gente? Na sua autobiografia, Rita Lee, uma autobiografia, tornou-se um grande sucesso editorial e foi indicado também ao Prêmio Jabuti. Falava vários idiomas, incluindo inglês, francês, italiano, espanhol e português. Abriu o show do Rolling Stones no Brasil no ano de 1995, reforçando aí seu prestígio no cenário do rock. Ela viveu uma das parcerias mais marcantes da música brasileira, ao lado de Roberto de Carvalho, com quem compôs sucessos como Mania de Você, Lança Perfume e essa música que a gente está ouvindo agora, chamada Flagra, do ano de 1981. Rita Lee faz parte aqui da nossa programação, do nosso Acorde Record. 6:45, eu vou para um rápido intervalo comercial, mas daqui a pouquinho tem muito mais Acorde Record.

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5: 25 graus.
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2: 6:48.
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0: Muito bem, de volta aqui na nossa programação no Mirante FM, 6h50. Agora há pouco tava falando aí da Rita Lee, né? E o Raimundo Pinto lá em Brejo, Maranhão, tá curtindo aqui a nossa programação, nossa Acorde Record, e mandou aqui uma mensagem pra nós. Fala aí, Raimundo!
3: Hello. Bom dia! Eu era fã dela. Assisti muito o show dela lá em São Luís, comprado pelo Donato Seu Conjunto. Era fantástico o show dela. Aí em São Luís assisti bem uns 4, ao vivo. Raimundo Pinto Brejo, Maranhão, Brasil. Manda alô pra nós aí.
0: Valeu, Raimundo. Estávamos agora há pouco, né, tocando aqui músicas da Rita Lee, relembrando aí os velhos tempos, falando um pouquinho dessa grande artista que marcou aí o cenário nacional. Remédios Rabelo também por aqui. Uma ótima semana a todos nós. Elô, bom dia pra você. Bom dia. Bom dia, Jimmy. Jimmy ouvindo a gente lá de Alcântara.
4: Bom dia, meu Maranhão bonito. E lugar de gente bonita este Maranhão. Bom dia, jovem senhora radialista, Jimmy de Alcântara, passando para desejar uma terça-feira e um dia de São Marçal maravilhoso, o dia do Bumba Meu Boi também do Maranhão. E Alcântara, cuidando por todos vocês. Bom dia!
0: Bom dia! Pai Jimmy tem que preparar aí uma caravana para todo mundo ir para Alcântara, né? Curtir, ele sempre convida a gente, realmente é um lugar lindíssimo. Bom dia, Alisson. Alisson mandou mensagem aqui pensando que é o Gleidson Botelho que tá na área, né? Mas, gente, Gleidson Botelho tirou essa semaninha aí de férias e eu, Heloísa Batalha, te faço companhia até às 9 da manhã, tá certo? Então, essa semana, já sabe que você pode contar comigo e, gente, tudo continua, tá? Você pode mandar suas mensagens, pode mandar aí seu pedido musical também, que eu tô aqui pra cumprir.
5: Bom dia, Gleidson. Alisson Fabrício aqui, partilhando na escuta. Gleice, gostaria de ouvir a música Lia do Toto e oferecer para minha linda e amada esposa Rose Leite, A Caminho do Trabalho, em Matões do Norte. Mando um alô também para minha sogra Jovinha, lá em Matões do Norte, na Rua da Pissarreira. E para minha filha Lorena, A Caminho do Estágio, no Fórum José Sarney. Abraço, meu querido. Uma ótima terça-feira para você e sua família. Valeu, Gleice.

0: Essa é a voz inconfundível de Zé Cabaleiro, um dos artistas mais originais da MPB, gente. Ó, uma curiosidade, você sabia que o verdadeiro nome dele é José Ribamar Coelho Santos? Apelidado aí de Zeca, né, que vem de José. E Baleiro surgiu porque ele era apaixonado por balas e doces durante a faculdade de agronomia. É isso mesmo, gente. Ele chegou a cursar agronomia, mas acabou abandonando a carreira aí para se dedicar integralmente à música. Maranhense, nasceu e cresceu cercado pela rica cultura popular daqui do nosso estado, influência que aparece aí em muitas músicas, nas suas composições. Ele começou compondo aí para peças de teatro infantil antes de conquistar o público da música popular. Seu primeiro álbum, chamado de Por Onde Andará Stephanie Fry, 1997, ele chamou atenção pelo título inusitado, inspirado no desaparecimento temporário do ator britânico Stephen Fry. Ele também é escritor, já publicou livros de crônicas, contos, literatura infantil, mostrando aí que o seu talento vai além da música. Ele mistura ali, gente, diversos estilos, né, musicais, como MPB, rock, reggae, samba, blues, baião, música nordestina, criando aí uma identidade sonora muito própria. Já fez diversas parcerias com grandes nomes da música brasileira, como Gal Costa, Chico César, Zé Ramalho, Fagner, Paulinho Mosca. Ele acumula também diversas indicações, né, e prêmios importantes, incluindo indicações ao Grammy Latino e reconhecimentos da crítica ao longo da sua carreira. Entre os seus sucessos mais conhecidos, nós temos Telegrama, Salão de Beleza, que é essa música que a gente está ouvindo agora, Bandeira e também Lenha, músicas que marcaram a MPB contemporânea. Zé Cabaleiro é o nosso parceiraço, também faz parte aqui da nossa programação da Mirante FM. Tava triste, vamos com ele, com Telegrama.
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11: 25 graus.
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2: 7:11.
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2: 25 graus. 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
2: 7 horas e 22 minutos.

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3: 7:23.
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0: vocês. Arrebentou, hein? É a juventude entrando na onda da limão, hein? Isso é bom demais, hein? A nova geração, parabéns, irmão. Obrigado por tudo.
1: Eu quero saber.
2: Obrigada, João.
0: João Gomes está na voz.
2: Abençoe.
3: Sete trinta e cinco.

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1: Felipe e Rodrigo, sejam bem-vindos.
2: Que sentimento, rapaz.
1: A honra é nossa.
2: Que moda também.

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0: demais, gente!
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0: Muito bem, gente, bom dia. Olha, 9 horas e 55 minutos aqui em Nova Olinda do Maranhão, nessa bela Nova Olinda. Gente, olha, é um prazer imenso estar aqui novamente sobre as ondas do nosso rádio. Tá legal, gente? Nossa rádio Eixo Ar FM, a rádio que ama você. Nosso show da manhã no ar para você. Tá bom? Até às 11 horas comigo mesmo, Silvana Rodrigues.
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0: Muito bem, Cuxim, então o som aí da Joelma, o lado bom do amor, gente. Olha, 10 horas, 9 minutos aqui em Nova Olinda. E vamos seguindo com o nosso show da manhã até as 11 horas. Eu, Silvana Rodrigues, aqui aguardando você ligar e participar. Ligue pra cá, tá bom? Então, olha, eu vou atender aqui o nosso amigo Zé Vieira. Pede o som aqui, ele pede o som do Armado Batista, também do Frank Lopes. Que oferece aí pra Nazaré, na rua Getúlio Vargas, enfim, pra toda a galera que tá ligada, curtindo aqui o nosso show da manhã.
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0: Vou atender aqui o David, meu amigo David, ó, ligando pra cá, ele tá afim de curtir a música do... Aliás, ele tá afim de recordar a música do grupo KLB, juro por Deus, só pra curtir.
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Legal, gente, muito bem. Olha, 10 horas 54 minutos. A gente está encerrando aqui o nosso show da manhã, tá bom? Eu vou atender aqui a última participação de hoje. O nosso amigo Zé Vieira participou novamente. Ele pede o som aqui do Eduardo Costa, o 10º mandamento do amor, só pra curtir. Muito bem, gente. Olha, vem aí nossa próxima atração. Super beijo. Tchau, tchau.

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1: Essa aqui eu sinto um trem diferente, viu, gente? Puxa daí, que

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1: Olá, eu sou Tereza Cristina e eu te conto agora alguns dos assuntos que vão ser destaques na edição do Jornal Central desta terça, dia 30 de junho. Cantor desaparece após relatar ameaças e sair para encontro em São Luís. 3 detentos fogem da penitenciária regional de Bacabal e são procurados pela polícia. Festa de São Marçal reúne milhares de pessoas no bairro do João Paulo, em São Luís. E Universidade Federal do Maranhão abre nova seleção para ingresso em cursos de graduação. Esses e outros assuntos em instantes, aqui na sua emissora.
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0: 12:59.
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1: Cantor desaparece após relatar ameaças e sair para encontro em São Luís. Ex-policial militar é morto a tiros após um ataque na cidade de Timbiras. Discussão por uma cadeira termina em homicídio durante um torneio de futebol na Baixada Maranhense. Três detentos fogem da penitenciária regional de Bacabal e são procurados pela polícia. Confira também, festa de São Marçal reúne milhares de pessoas no bairro do João Paulo, em São Luís. E Universidade Federal do Maranhão abre nova seleção para ingresso em cursos de graduação. Está no ar a edição do Jornal Central desta terça, 30 de junho de 2026.
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1: O Maranhão terá uma terça-feira de sol, calor e poucas nuvens, sem alertas meteorológicos emitidos pelo IMET para o estado. As pancadas de chuva mais fortes podem ocorrer de forma isolada no litoral e norte maranhense. Há uma pequena chance de chuva nas cidades de Guimarães, Urbano Santos, Araioses, Santa Luzia, Santa Inês, Barra do Corda e Montes Altos, mas sem grandes volumes. Em São Luís, a previsão é de sol com muitas nuvens, pancadas de chuva à tarde ou à noite e máxima de 31 graus. Na metade sul do estado, a umidade relativa do ar pode ficar abaixo dos 30%. Em Imperatriz, dia de sol entre nuvens, noite com poucas nuvens e temperatura máxima de 32 graus.
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1: Ex-policial militar é morto a tiros após ataque na cidade de Timbiras. Os detalhes com Jauber Pereira.
2: O ex-policial militar, identificado como Almir da Silva

0: Carvalho, de 61 anos, foi morto a tiros na noite dessa segunda-feira no bairro Anjo da Guarda, na cidade de Timbiras. O crime causou pânico entre os moradores da região. Segundo testemunhas, a vítima trabalhava como mototaxista e conversava com um amigo quando foi surpreendido por dois homens em uma motocicleta. O garupa desceu do veículo e efetuou cerca de 8 disparos contra ele.
1: Ele tá aqui, ó. O cara deu 5 tiros no outro aqui agora, 2 caras, ó. Em frente de casa aqui, ó. Deu 5 tiros no cara lá, o cara tá baleado lá, ó. Baleou 2. Será que ele vai morrer? Aí, ó. A moto aqui, ó.
0: Mesmo atingido no braço e no abdômen, o ex-policial conseguiu correr para os fundos de uma residência próxima, onde tentou se abrigar e pedir socorro. Uma equipe do Serviço de Atendimento Móvel de Urgência e Emergência, o SAMU, prestou os primeiros atendimentos e encaminhou Almir ao hospital da cidade. No entanto, ele não resistiu à gravidade dos ferimentos e morreu pouco tempo depois de dar entrada na casa de saúde. A Polícia Civil de Timbiras investiga a autoria e a motivação para o homicídio. Até o momento, ninguém foi preso ainda. Central de Notícias Brasil, Jauber Pereira.
2: Em São Luís, um homem identificado como Tiago Cutrim foi morto a tiros na noite dessa segunda-feira no bairro Coroado. De acordo com informações preliminares, a vítima foi surpreendida por criminosos e morreu ainda no local antes da chegada do socorro. Até o momento, a motivação do homicídio é desconhecida, assim como a identidade dos autores do crime. Na Baixada Maranhense, uma discussão por causa de uma cadeira terminou em homicídio durante um torneio de futebol. Batista Peixoto.
3: O último final de semana foi marcado por ocorrências de destaques na área de segurança pública em municípios aqui da Baixada Maranhense. As ações envolveram um homicídio consumado em Pinheiro, uma tentativa de homicídio em Turiaçu e a recuperação de um aparelho celular roubado também nesta cidade de Pinheiro. A ocorrência mais grave foi registrada na tarde do último domingo 28, no povoado Rumo dos Abreus, zona rural deste município de Pinheiro. A polícia militar foi acionada por meio do Copom para atender um caso de homicídio. Ao chegarem no local, os policiais foram informados por moradores que o suspeito já havia fugido. Ele não foi identificado. Foram realizadas buscas pela região, mas ele não foi localizado. A vítima, identificada como Luiz Jerônimo Silva Ribeiro, de 45 anos, chegou a ser encaminhada ao hospital. Porém, a equipe médica confirmou o óbito. O caso deverá ser investigado pela Polícia Civil. Segundo informações de terceiros, o homicídio aconteceu em virtude de uma briga por uma cadeira em um torneio de futebol. De Pinheiro, na Baixada Maranhense, Batista Peixoto.
2: A seguir, cantor desaparece após relatar ameaças e sair para um encontro em São Luís.
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2: O motociclista Luan Pereira Moraes, de 32 anos, morreu na madrugada desta terça-feira após um grave acidente na Avenida dos Holandeses, em São Luís. Segundo informações, a vítima perdeu o controle da moto, subiu no canteiro central e bateu contra uma palmeira. Equipes do SAMU confirmaram o óbito no local e a polícia vai investigar agora as circunstâncias do acidente.
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2: E as buscas pelos detentos que fugiram do presídio de Bacabal continuam. Repórter Roberto Ramos.
9: As forças de segurança do Maranhão continuam as buscas pelos três detentos que fugiram da penitenciária regional de Bacabal na madrugada de domingo. Os internos conseguiram escapar após cerrarem as grades da cela e acessarem a área externa da unidade prisional. De acordo com a Secretaria de Estado de Administração Penitenciária, a fuga ocorreu por volta das 2 horas e 26 e foi registrada pelas câmeras de monitoramento do presídio. Agentes penitenciários agiram rapidamente e impediram que outros presos também deixassem a unidade. Os foragidos foram identificados como Francisco Micael Pereira, preso por homicídio, Geilson de Jesus Ferreira, também preso por homicídio, e Iago da Silva Dourado, que responde por furto, roubo, tráfico de drogas e associação criminosa. Durante as diligências para localizar os fugitivos, a Polícia Civil realizou uma operação no bairro Toca da Raposa, em São Mateus do Maranhão. A ação contou com o apoio do Centro Tático Aéreo e do Setor de Inteligência, após o rastreamento de uma ligação que teria sido feita por Iago da Silva Dourado. Na operação, os policiais localizaram a esposa do foragido. Segundo a investigação, ela tentou fugir, levando diversos aparelhos celulares e uma quantidade de material com características semelhantes a entorpecentes. A mulher recebeu voz de prisão e foi conduzida à 16ª Delegacia Regional de Polícia, em Bacabal. O material apreendido foi encaminhado para a perícia. Apesar da operação, nenhum dos três fugitivos foi recapturado até o momento. A SEAP informou que as circunstâncias da fuga estão sendo apuradas em conjunto com o Serviço de Inteligência do Sistema Prisional e que todas as medidas legais já foram adotadas. As autoridades reforçam que qualquer informação sobre o paradeiro dos foragidos pode ser repassada de forma anônima às forças de segurança para auxiliar nas buscas e na recaptura dos detentos. Central de Notícias Brasil, Roberto Ramos.
2: Cantor desaparece após relatar ameaças e sair para um encontro em São Luís. Repórter Taliana Luiz.
10: O desaparecimento do cantor Edson Bruno Reis Barbosa tem mobilizado familiares, amigos e moradores da Baixada Maranhense. O artista, conhecido em cidades como Vitória do Mearim e Arari, está desaparecido desde a madrugada do último domingo. Segundo a família, Edson saiu de casa no residencial Village Garden 1, no bairro Miritiua, em São Luís, por volta de 1h50 da madrugada. Antes de sair, ele informou que iria se encontrar com uma pessoa em uma conveniência para tratar de assuntos pessoais. Desde então, ele não deu mais notícias. A esposa contou que o cantor vinha relatando que estava sendo alvo de ameaças. Horas antes do desaparecimento, ele gravou um vídeo dizendo que estava com medo e que iria ao encontro de uma pessoa para tentar esclarecer a situação.
11: É, galera, a minha aparência não está tão boa, né? Porque esses dias têm sido difíceis demais pra mim, a minha vida. Tentei ajudar várias pessoas aí. Teve uns atrasos, mas eu tô organizando. Mas tem muitos que não esperam eu organizar as coisas. Ameaça o tempo todo, 24 horas. Eu, minha família, minha mãe. Já foram trancar minha mãe. Eu tenho que daqui a pouco conversar com o rapaz pra alinhar as coisas. Porém, eu tô com medo. Como eu nunca senti na minha vida.
10: Ainda de acordo com a família, antes de deixar a residência, Edson enviou um áudio para a esposa, pedindo que ela ficasse tranquila e afirmando que ia dar tudo certo. Nas redes sociais, a esposa informou que caso o cantor não seja encontrado, ela pretende divulgar uma carta escrita por ele, na qual cita nomes de pessoas que, segundo o artista, estariam relacionadas às ameaças que vinha sofrendo. O desaparecimento já foi comunicado à polícia, que investiga o caso e trabalha para localizar o cantor e esclarecer o que aconteceu. Central de Notícias Brasil, de São Luís, Taliana Luz.
2: O repórter Batista Peixoto está de volta porque a Polícia Militar prendeu um homem por tentativa de homicídio em Turiaçu.
3: Já no município de Turiaçu, uma ação conjunta entre a Guarda Municipal e a Polícia Militar resultou na prisão de um homem suspeito de tentativa de homicídio. Segundo a ocorrência, o suspeito retornou a um estabelecimento comercial armado com um facão e tentou atingir a vítima com diversos golpes, enquanto fazia ameaças de morte em represália ao acionamento da Guarda Municipal. A vítima conseguiu se proteger e não foi ferida. Após fugir novamente, o suspeito foi localizado, capturado pela Guarda Municipal, que acionou a Polícia Militar para prestar apoio. O elemento foi conduzido à delegacia regional desta cidade, onde foi apresentado e à autoridade policial para as providências cabíveis. Durante a condução, ele resistiu à prisão, sendo necessário o uso de algemas para garantir a segurança da equipe e dos envolvidos. As três ocorrências foram registradas pelas forças de segurança e seguem sob investigações das autoridades competentes. De Pinheiro, na Baixada Maranhense, Batista Peixoto.
2: No próximo bloco, o casal investigado pela morte de empresário é transferido para presídios do Maranhão.
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2: Mais de 325 mil famílias do Maranhão beneficiárias da tarifa social de energia elétrica precisam atualizar os dados no CAD Único para continuar recebendo desconto nas contas de luz, segundo dados da Equatorial Maranhão. A distribuidora informou ainda que a atualização cadastral é obrigatória e que quem não regularizar as informações poderá perder o benefício. A gerente de relacionamento com o cliente da distribuidora, Laís Rabelo, orienta que os beneficiários verifiquem a situação do cadastro e procurem o setor responsável pelo CadÚnico no município, caso seja necessário atualizar os dados.
13: Hoje, mais de 1 milhão de consumidores no Maranhão já recebem esse desconto. Mas a Equatorial Maranhão faz um alerta. Mais de 325 mil famílias podem perder o benefício porque estão com os dados desatualizados no Cadastro Único, o CAD Único. Por isso, é muito importante que cada cliente verifique se as informações estão corretas, se houve mudança de endereço, alteração na renda ou na composição familiar. Por exemplo, esses dados precisam ser atualizados para garantir a continuidade do benefício. Outro dado que chama a atenção é que mais de 400 mil famílias maranhenses têm direito à tarifa social, mas ainda não recebem o desconto. A nossa orientação é que essas pessoas procurem o CRAS ou atendimento do Cadastro Único para verificar a situação e regularizar o cadastro.
2: A tarifa social de energia elétrica é destinada às famílias de baixa renda inscritas no CAD Único e garante descontos na conta de energia. A recomendação é manter esse cadastro sempre atualizado para evitar a suspensão do benefício. Falando sobre contas de luz, a ANEEL decidiu manter a bandeira tarifária amarela neste mês de julho. A agência justificou a manutenção do custo extra devido ao período seco. Repórter Pedro Lacerda.
14: A ANEEL, Agência Nacional de Energia Elétrica, decidiu manter a bandeira tarifária amarela para o mês de julho. Com isso, a conta de luz dos brasileiros continuará com um acréscimo de R$ 1,88 a cada 100 kWh consumidos. A agência justificou a manutenção da bandeira, que já está em vigor desde abril devido ao período seco no país. Com menos chuvas, o nível dos reservatórios das hidrelétricas cai, o que exige o acionamento de usinas termoelétricas, cujo custo de geração de energia é mais elevado. Diante desse cenário, a ANEEL reforçou a importância da adoção de hábitos eficientes de consumo para evitar desperdícios e contribuir para a economia doméstica e a sustentabilidade do setor elétrico. Criado em 2015, o sistema de bandeiras tarifárias tem como objetivo sinalizar ao consumidor os custos reais da geração de energia. A bandeira verde indica condições favoráveis e não tem custo extra. Já a bandeira amarela sinaliza uma condição menos favorável. Em situações de custos mais altos, a agência pode acionar a bandeira vermelha nos patamares 1 ou 2, que geram acréscimos maiores na conta de luz. Da Rádio Nacional em Brasília, Pedro Lacerda.
2: E o governo federal está lançando nesta segunda-feira o novo Desenrola, mirando quem está com as contas em dia. Repórter Renato Ribeiro.
15: O presidente Lula e o ministro da Fazenda, Dario Durigan, anunciam nesta segunda-feira o Desenrola Adimplentes. O novo programa mira pessoas que estão com as contas em dia, mas que têm dificuldade para conseguir empréstimos e enfrentam altas taxas de juros. O ministro da Fazenda antecipou, em entrevistas anteriores, que a linha de crédito vai beneficiar trabalhadores informais.
16: O informal no país, ele não tem uma renda fixa por mês, então ele não tem um salário recorrente, ele não tem uma loja em que ele tem um histórico de recorrência de recebimento, ele tem que ir lá ganhar o seu dia a dia de maneira muito pontual, de maneira muito errática. E ele é quem mais toma juros caros no país.
15: A nova linha de crédito faz parte do novo Desenrola Brasil, lançado em maio. O foco da primeira rodada foi a renegociação de dívidas para quem ganha até R$ 8.105. São oferecidas taxas de juros de até 1,99% ao mês para quitar dívidas de cartão de crédito, cheque especial e crédito pessoal. Também poderá ser usado o saldo do FGTS para pagar parte da dívida. Para o ministro Dario Durigan, é justo que o bom pagador receba incentivos. Segundo ele, é hora de aproveitar a oportunidade para renegociar.
16: Nós vamos organizar as contas das pessoas, ajudar o sistema financeiro, aqui é ganha-ganha, para que a gente volte a pagar a dívida. O principal aspecto que o setor financeiro aponta para o governo no debate público do custo alto do dinheiro, no cartão de crédito, cheque especial, é o inadimplemento. Então, quanto mais gente inadimplente, mais pagamento cruzado de quem tem que pagar. Então, nós estamos diminuindo a inadimplência para que esses juros volte a ficar num patamar mais razoável.
15: O anúncio do Desenrola Adimplentes acontece em cerimônia às 9h30. Da manhã no Palácio do Planalto, em Brasília. Da Rádio Nacional em Brasília, Renato Ribeiro.
2: A seguir, feriado de São Pedro altera o funcionamento de serviços e comércio nesta segunda-feira.
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2: O feriado de São Pedro, celebrado nesta segunda-feira em São Luís, altera o funcionamento do comércio, bancos, órgãos públicos e outros serviços na capital maranhense. O comércio está autorizado a funcionar com lojas de rua até às 18 horas e shoppings até às 22. Por causa do jogo da seleção brasileira, as lojas de rua também poderão encerrar o expediente às 13 horas. Não haverá expediente nos órgãos e autarquias da Prefeitura e do Governo do Estado, apenas os serviços considerados essenciais. Agências bancárias e correios também não funcionam nesta segunda e retomam o atendimento na terça. Supermercados funcionam normalmente. Na terça, dia de São Marçal, será ponto facultativo nos órgãos estaduais e municipais de São Luís, com o retorno do atendimento ao público na quarta-feira.
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2: Imperatriz avança e Sampaio dá adeus à quarta divisão. Jalbe Pereira.
23: O Cavalo de Aço será o único representante do futebol maranhense na terceira fase da Série D do Campeonato Brasileiro. A vaga foi conquistada no último sábado, quando o time colorado venceu o Maracanã do Ceará pelo placar de 7-6 nas cobranças de pênalti. No tempo normal, as duas equipes empataram em 0-0. E como o jogo de ida na região tocantina houve um empate de 1-1, a decisão seguiu para as cobranças de pênaltis. Na série de 5, Vitor Pereira perdeu para o time colorado, enquanto que Digão desperdiçou para o time cearense. Na segunda série das alternadas, o Wilker acertou a trave. O adversário do Cavalo de Aço, na sequência, será o Ferroviário, que eliminou o Central de Pernambuco. Já o Sampaio Correia não teve a mesma competência. O time boliviano enfrentou o Trem do Amapá na casa do adversário da mesma data e venceu por 2-1, mas ficou fora da disputa porque havia perdido por 2-0 na partida de ida em São Luís. O time boliviano começou a partida em ritmo intenso e abriu o placar logo nos primeiros minutos com Patrick, em um chute de fora da área. Na sequência, o Arlen ampliou para 2-0 após jogada de Peu. O resultado levava a decisão para as cobranças de pênaltis, mas aos 28 minutos, ainda do primeiro tempo, o Meia Gotinha, em uma cobrança de falta, fez o gol da locomotiva amapaense e garantiu a classificação. Com a eliminação, o Sampaio encerra suas atividades na temporada de 2026. A equipe deve voltar às suas atividades somente no mês de dezembro, para dar início à preparação para a temporada seguinte. Central de Notícias Brasil, com informações do esporte, Jalber Pereira.
2: E o Brasil enfrenta o Japão em jogo decisivo pela Copa do Mundo. Repórter Ana Lúcia Caldas.
0: Dia de jogo da seleção brasileira. Às 14h, no horário de Brasília, o Brasil entra em campo contra o Japão no primeiro jogo eliminatório da seleção no Mundial, o chamado 16avos da final. E será no RG Stadium, em Houston, com teto fechado e climatização. A arena é uma das principais da Liga do Futebol Americano. Nesse domingo, a nossa seleção fez o último treino. O técnico italiano Carlo Ancelotti contou com todo o elenco, exceto o atacante Rafinha, que ficou em Nova Jersey, para seguir um tratamento da lesão na coxa direita. Na coletiva, Ancelotti explicou que o Brasil precisará de mente, coração e ideia clara para o duelo contra o Japão.
1: Para o jogo de amanhã, precisamos de muitas coisas, mente, coração também. Ideia clara, temos que estar preparado para todo o que pode passar em uma eliminatória. Em uma eliminatória podem passar muitas coisas. Acho que o equipe está preparado, está motivado, tem confiança. Os últimos dois jogos saíram bem, então o equipe está preparado para todo o que pode passar amanhã.
0: Como sempre, Ancelotti faz mistério da escalação. Questionado sobre o fato de alguns jogadores não conseguirem dormir na véspera do jogo sem saber se serão ou não escalados como titulares, o técnico respondeu de forma descontraída.
1: Habitualmente, o que passa? Que o jogador que vai jogar sabe. É o jogador que não vai jogar que não sabe. Mas o jogador que vai jogar sabe que vai jogar. É um colóquio individual. Mas o jogador dorme bem, né? Dorme muito bem. Melhor que um treinador.
0: A expectativa é que Ancelotti repita a mesma escalação da última partida do Brasil contra a Escócia. Sendo assim, a seleção deve começar jogando nessa segunda com Alisson, Danilo, Marquinhos, Gabriel Magalhães e Douglas Santos, Casemiro, Bruno Guimarães, Lucas Paquetá, Rayan, Matheus Cunha e Vinícius Júnior. E quem também estava na entrevista foi o capitão da nossa seleção, Marquinhos. E ele está otimista com a escalação de Ancelotti e com o crescimento do Brasil no Mundial.
5: A gente chega muito confiante, é um jogo que vai ser muito difícil, a gente está pronto para isso. Com a experiência de outras Copas do Mundo, a gente vê o quanto que é importante você estar crescendo no momento certo da competição, principalmente um jogo de, não é nem mata-mata, é um jogo de mata, né? Um jogo único, com tudo que envolve uma Copa do Mundo e os detalhes do jogo, vai ser muito importante. E o time vem crescendo, né? Nos últimos jogos, um primeiro jogo talvez não dos melhores, um segundo jogo melhor que o primeiro e um terceiro já melhor que os dois outros, né? E que a gente continue nessa crescente.
0: E ainda sobre Copa do Mundo, o Canadá venceu a África do Sul por 1-0 no primeiro jogo da fase mata-mata da competição, nesse domingo. O gol da classificação histórica canadense foi marcado pelo capitão Eustáquio, já nos acréscimos do segundo tempo. Com informações da Agência Brasil, da Rádio Nacional em Brasília, Ana Lúcia Caldas.
2: O Jornal Central é uma produção do Departamento de Jornalismo da Central de Notícias Brasil. 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Estarei de volta amanhã, neste mesmo horário, aqui na sua emissora. A todos, bom jogo e até amanhã.
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1: É comigo mesmo aqui pelas zonas da sua emissora. A partir de agora, sejam todos muito bem-vindos em mais uma edição do seu Central Esporte. Nesta terça-feira, hoje dia 30 de junho do ano de 2026, e vamos aos principais destaques de hoje. Cavalo de Aço inicia a preparação para jogo diante do Ferroviário pelo segundo mata-mata da Série D do Campeonato Brasileiro. Maranhão. Time quadricolor maranhense pode perder uma posição na conclusão da 12ª rodada da Série C do Campeonato Brasileiro. Também vamos trazer informações do Campeonato Municipal de Veteranos de Igarapé do Meio, que será decidido nesta terça-feira. Também teremos informações da Fórmula 1. Jorge Russell desbanca Kimi Antonelli e diminui diferença de pontos para o italiano. E ainda, Brasil vence o Japão e confirma vaga nas oitavas de final na Copa do Mundo. Estas e outras notícias você vai acompanhar a partir de agora no seu Central Esporte, que já está no ar.
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1: É comigo mesmo aqui pelas ondas da sua emissora. Você já sabe, todos os dias de segunda a sexta-feira temos encontro marcado sempre neste mesmo horário aqui na sua emissora para falarmos de esporte, em especial futebol, que é a paixão nacional. Acontecendo evento esportivo na sua rua, no seu bairro, na sua cidade ou na sua região, você pode interagir conosco e trazer as informações para que os seus eventos também possam ser noticiados aqui no programa Central Esporte, que tem oferecimento de Mundo da Mídia. 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Vamos começar o programa de hoje trazendo as informações do Cavalo de Aço aqui dentro do seu Central Esporte. Colorado da região tocantina que inicia a preparação para jogo diante do Ferroviário pelo segundo mata-mata da Série D do Campeonato Brasileiro de Futebol. E a partir de hoje, quem estará trazendo todas as informações do Colorado da região tocantina é ele.
2: Roberto Ramos.
1: Alô, alô, Roberto Ramos, é com você.
2: Olá, Jauber Pereira, um grande abraço aos amigos ligados no Central Esportes. O Imperatriz iniciou ontem a preparação para o primeiro jogo do mata-mata da terceira fase da Série D do Campeonato Brasileiro. Depois de eliminar o Maracanã nos pênaltis, o Imperatriz vai encarar o outro representante cearense, o Ferroviário, que eliminou o Central de Caruaru, Pernambuco. O Imperatriz, com o resultado diante do Maracanã, já garantiu sua permanência na Série D do ano que vem, independentemente dos resultados via campeonato estadual. O elenco do Imperatriz iniciou a preparação para o próximo jogo ontem à tarde, com uma atividade na academia. Os jogadores que não atuaram contra o Maracanã realizaram uma atividade. Os jogadores que atuaram tiveram um período de folga. A reapresentação com todo o grupo acontece hoje à tarde no estádio Frei Epifânio da Abadia. O Imperatriz, que ainda aguarda a tabela detalhada por parte da Confederação Brasileira de Futebol, mas o primeiro jogo deverá ser realizado no domingo, dia 4 de julho. Imperatriz e Ferroviário já se enfrentaram 3 vezes em confrontos válidos pelo Campeonato Brasileiro, 2 vitórias do Ferroviário e 1 empate. Para essa partida, o técnico Emerson Cris vai contar com todo o seu elenco. Nenhum jogador saiu lesionado na partida lá do Ceará contra o Maracanã e nem por ordem disciplinar. Inclusive, ele vai manter a base da equipe que atuou e se classificou no jogo decisivo do mata-mata no Brasileirão. Com o Wellington Lima no gol, Wilson José, Arthur Potiguar, Vinícius e o Wilson, Felipe Macena, João Vitor, Vitor Pereira, Dieguinho, Fidel e Ivan Fortuna. Essa foi a formação base que o técnico utilizou na partida diante da representação do Maracanã e vai para esse jogo de fundamental importância para as pretensões da equipe do Cavalo, que visa o acesso para a Série C do Campeonato Brasileiro. Informações do Imperatriz para o amigo ligado no Central Esportes.
1: Muito obrigado, Roberto Ramos, aqui participando conosco. Portanto, Cavalo de Aço já iniciando essas atividades para o jogo diante da equipe do Ferroviário. São dois jogos. O primeiro deve acontecer lá da região tocantina e o segundo na capital cearense. O Imperatriz, por enquanto, segue com suas atividades no aguardo para que a Confederação Brasileira de Futebol, a CBF, possa definir as próximas datas e também os horários. O importante disso é que o Imperatriz, independente de qualquer posição no Campeonato Maranhense do ano que vem, a equipe do Cavalo de Aço está totalmente garantida para, pelo menos, a quarta divisão do futebol brasileiro. Mas, claro, o time segue com o intuito de conseguir o acesso para a terceira divisão no próximo ano. Mas agora vamos trazer informações da única equipe, por enquanto, que disputa a terceirona do Campeonato Brasileiro. Maranhão. O pensamento no Inter de Limeira, lá de São Paulo, na próxima rodada da Série C do Campeonato Brasileiro, o MAC voltou aos trabalhos no Parque Valério Monteiro nessa segunda-feira. A primeira atividade da semana foi somente uma movimentação para os atletas não relacionados para o jogo passado. Nesta terça, todos os atletas participam de um treino técnico-tático no período da tarde no Parque Valério Monteiro. Essa rotina de treinamentos deve acontecer até a próxima sexta-feira, quando o time fará a conclusão de sua preparação antes de entrar em regime de concentração. O jogo contra a equipe paulista será no próximo sábado, às 17 horas, no estádio Castelão, na capital maranhense, em partida válida pela 13ª rodada da terceira divisão. A venda dos ingressos deve se iniciar nas próximas horas. Com 14 pontos ganhos e ocupando a 15ª posição na tabela de classificação, o time atleticano ainda pode cair uma posição na conclusão da rodada. Isso se o Botafogo da Paraíba vencer ou empatar com o Brusque de Santa Catarina na noite desta terça-feira. O time paraibano tem 13 pontos ganhos e está uma posição atrás na classificação da terceirona. Mas, com uma vitória ou um empate, o time pode ultrapassar a equipe atleticana. Isso porque o time do Belo tem 13 pontos e tem uma vitória a mais. Tem 4 vitórias contra 3 do time atleticano, que é o primeiro critério de desempate. A equipe atleticana chegou a 52 dias sem vencer na Série C. Durante esse período, foram 6 jogos sem vencer e 5 jogos sem marcar pelo menos um golzinho. O único gol marcado aconteceu no dia 18 do mês passado, na derrota por 2-1 para o Confiança fora de casa. A última vitória aconteceu no dia 9 do mês passado, quando o time atleticano derrotou o Botafogo da Paraíba na capital maranhense. Então, portanto, o Maranhão aí tenta reencontrar o caminho das vitórias. Só recapitulando, nos jogos que vão fechar essa 12ª rodada. Hoje teremos às 19h30, Caxias contra o Anápolis. O jogo será lá em Caxias do Sul. O jogo será às 19h30. Uma hora depois, teremos Volta Redonda enfrentando em casa a equipe do Amazonas. E o Botafogo da Paraíba, no mesmo horário, enfrentará o Brusque de Santa Catarina. Atual classificação. O Guarani é o primeiro colocado com 22 pontos. O Brusque é o segundo com 21. Se vencer, alcançará a primeira posição. O Paysandu é o terceiro colocado com 20. O Ituano é o quarto colocado com 19. Mesma pontuação da Ferroviária, que é a quinta colocada, e a Inter de Limeira, que é a sexta colocada. O Santa Cruz de Recife é o sétimo colocado com 18, mesma pontuação do Floresta, portanto as 8 equipes que formam o G8. Se a competição terminasse hoje, essas equipes estarão classificadas para a próxima fase. Na 9ª posição, o Amazonas tem 17 pontos. Se vencer, também até o empate, pode chegar ao G8, isso porque ultrapassaria o Floresta no número de vitórias. O Amazonas tem 5 contra 5 do Floresta, então nesse caso aqui apenas uma vitória deixaria a equipe amazonense dentro do G8. O Caxias é o 10º colocado com 16, mesma pontuação do Maringá, que é o 11º colocado. Também com 16 pontos está o Figueirense de Santa Catarina, que está na 12ª posição. O Ipiranga do Rio Grande do Sul é o 3º colocado com 15. O Volta Redonda é o 14º com 14, mesma pontuação do MAC, que é o 15º colocado. O Botafogo da Paraíba, o Belo, tem 13 pontos, é o 16º. O Barra de Santa Catarina tem 12 pontos, é o 17º, e o Confiança é o 18º com 11 pontos, as equipes que estão fora da zona do rebaixamento. Os dois que estariam rebaixados hoje, o Itabaiana de Sergipe com 10 pontos é o 19º colocado, e o Anápolis, o Lanterna, com apenas 8 pontinhos, é o 20º colocado, o Lanterna da competição da terceira divisão. Vamos a um breve intervalo, na volta tem mais Central Esporte para você pelas ondas da sua emissora. Um instante só.

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1: 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E vamos continuar girando com as informações aqui dentro do seu Central Esporte. Agora vamos trazer informações do esporte regional aqui no seu programa informativo.
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1: Campeonato Municipal de Veteranos de Igarapé do Meio será decidido nesta terça-feira. Da região que tem mais informações é ele, João Batista Varlan, o fera jovem do futebol moderno.
2: Aos amigos da Central de Notícias, um grande abraço. Hoje, dia 30 de junho, se realiza no município de Igarapé do Meio, povoado Vila Diamante, a final do Campeonato Municipal de Veteranos, envolvendo Cruzeiro da sede do município de Igarapé do Meio, Jauber Pereira e o Vila Real, do povoado Bacuri. Jogo programado para o estádio Lourenção a partir das 15h30. E nós estamos na movimentação para marcar presença e prestigiar esse grande evento, desde que hoje são muitas as festividades na comunidade Vila Diamante. Programada para começar no dia 11, o campeonato Quarentão do povoado Pedras, envolvendo Botafogo e Pati, fazem a abertura no dia 11, a partir das 8h. A reunião do campeonato da MA está programada para o sábado, dia 4, daí vai sair o planejamento para a realização da competição. Vamos ter também, Jauber Pereira, nesse final de semana, a abertura do Copão da BR de Seleções, na cidade de Carutapera. A seleção de Carutapera vai receber, no jogo de abertura, a seleção de Godofredo Viana. Né? As expectativas muito grandes para a abertura dessa competição. São 6 grupos de 6 seleções e a expectativa de uma grande competição na temporada 2026. Uma organização do Departamento Independente do Alto Turi, que tem como coordenador principal o Sargento Nelly, grande expressão do futebol da região do Alto Turi Litoral. Vamos ter também, programada para dia 15 de agosto, a abertura do Copão da Baixada e Litoral Maranhense, envolvendo as ligas que são representadas por as suas devidas seleções, envolvendo as ligas da Baixada Maranhense e do Litoral. O jogo será dia 15 de agosto, na cidade de Presidente Sarney. A reunião do dia 15 de julho vai definir o chaveamento, as seleções, as ligas que irão participar do Copão da Baixada dessa temporada, e as expectativas são muito grandes para o grande evento que movimenta o futebol na Baixada e no litoral do estado do Maranhão. Jauber Pereira, aqui da cidade de Monção, hoje, 30 de junho, muitas festas no encerramento do festejo junino e o tradicional Bumba Reggae. E para fazer a festa da galera, tem a radiola Black Power. E aí, todo mundo se divertindo numa boa no encerramento do festejo junino aqui na cidade de Monção. Chauber Pereira, um grande abraço. Em nome da ampla, aperfeiçoada, organizada Voz do Futebol, João Batista Valan, o fera jovem do futebol moderno, porque com a gente sempre o futebol tem mais emoção.
1: Muito obrigado, grande. O João Batista Varlan trazendo muitas informações, inclusive expectativas que só aumentam para o início de mais uma edição da Copa BR de Futebol, Copa BR de Seleções Municipais, que começa já no próximo final de semana. Mas agora vamos falar de outro esporte aqui no seu Central Esporte.
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1: O piloto inglês George Russell desbanca Kimi Antonelli e diminui diferença de pontos para o italiano. Quem tem mais informações é ele. Alô, alô, Armando Capriotti, é com você.
4: Alô, galera, que é apaixonada pela velocidade. Mundial de Fórmula 1, temporada de 2026. O último grande prêmio foi vencido pelo piloto George Russell na cidade onde treina a Red Bull Ring, Spielberg. Na Áustria, o piloto George Russell, ele tem, em toda a sua carreira, ele tem 8 temporadas na Fórmula 1. Em toda a sua carreira, ele tem apenas 7 vitórias. A primeira vitória dele foi no circuito em São Paulo, no autódromo José Carlos Paz, em São Paulo. E ele tem, nesta temporada, já 2 vitórias. Ele venceu o primeiro grande prêmio na Austrália, né? Ele venceu o primeiro grande prêmio na Austrália, em circuito Melbourne, e depois agora venceu o segundo, né? A segunda vitória dele na temporada. Ele tem uma diferença de 31 pontos para o primeiro colocado, que é o seu companheiro de equipe, Kimi Antonelli. Kimi Antonelli é o primeiro do Mundial de Pilotos com 171 pontos, e o segundo é George Russell com 131 pontos. Tem 40 pontos de diferença, né? 40 pontos de diferença. Então, ele está lutando para poder chegar perto do companheiro de equipe, até porque o piloto número um da Mercedes é ele, George Russell, e está sendo muito criticado ambos pela torcida da Mercedes e também por alguns engenheiros e parte da imprensa, né? Que ele é o piloto número um, é para estar na frente do piloto Kimi Antonelli, e Kimi Antonelli está fazendo também um bom desempenho na Fórmula 1 nesta temporada. Ele foi primeiro colocado no Grande Prêmio da Áustria, e o segundo colocado foi Max Verstappen, e o terceiro Kimi Antonelli. Então, a diferença de ponto caiu para apenas 40 pontos. O próximo Grande Prêmio será em Spa-Francorchamps, né? Aliás, no circuito da Grã-Bretanha, no circuito Silverstone, neste próximo domingo, dia 5 de julho. Dia 5 de julho, a próxima etapa da temporada. Lembrando que os treinos livres começam na sexta-feira, o segundo treino livre também na sexta, o terceiro treino livre no sábado pela manhã, e no sábado, pela parte também de meio-dia, é o treino classificatório para a corrida de domingo, por volta de 10 horas, horário de Brasília. Notícia da Fórmula 1 com Armando Capriotti.
1: Muito obrigado, Armando Capriotti, aqui participando conosco. Amanhã você volta com mais informações da Fórmula 1. Mas agora vamos falar de seleção brasileira e de equipes que já estão classificadas para a próxima fase da Copa do Mundo. Quem tem mais informação é ela, Ana Lúcia Caldas. Vamos acompanhar.
5: O sonho do Hexa segue vivo para o Brasil na Copa do Mundo de 2026. Contra o Japão foi um jogo de aguenta coração. Mas o Brasil venceu por 2-1 em Houston, nos Estados Unidos, pelos 16avos de final. O Japão abriu o placar aos 28 minutos do primeiro tempo em lance que surgiu de um erro defensivo brasileiro. Com as mudanças no time do Brasil, aos 10 minutos do segundo tempo, com assistência de Gabriel Magalhães, Casemiro fez o gol do empate. E nos acréscimos, Gabriel Martinelli, que saiu do banco, fez o gol que decidiu a classificação. Em coletiva, após o jogo, o técnico Carlo Ancelotti disse que não sofreu tanto quanto a torcida e a imprensa. Ele explicou. Porque...

0: o próximo rival.
1: E o rival do Brasil, nas oitavas de final, sairá do jogo entre Noruega e Costa do Marfim, que se enfrentam na tarde desta terça-feira em Dallas. O duelo com a seleção que se classificar será no domingo, às 5 horas da tarde, em Nova Jersey, também nos Estados Unidos. E além da vitória brasileira, o segundo dia de mata-mata da Copa do Mundo teve o Paraguai ganhando da tetracampeã alemã nos pênaltis. No encerramento da rodada de segunda-feira, o Marrocos saiu atrás contra a Holanda, mas após empatar no final, conseguiu avançar, vencendo também nos pênaltis. E nesta terça-feira, jogam ainda França e Suécia, México e Equador. Da Rádio Nacional em Brasília, Ana Lúcia Caldas.
2: Muito obrigado, repórter Ana Lúcia Caldas, aqui participando conosco. Então, o Brasil já está classificado e vai esperar o vencedor desse jogo de hoje entre Costa do Marfim e Noruega, que se enfrentam às 14 horas, para saber quem vai enfrentar na próxima fase. O jogo será realizado no próximo domingo, às 5 horas da tarde, horário de Brasília. Já estão classificados Canadá, que venceu a África do Sul pelo placar de 1-0 no último domingo, Brasil, que venceu o Japão ontem por 2-1, e a Alemanha, que perdeu para Portugal. Paraguai. O Paraguai empatou em 1-1 com a Alemanha e venceu nas cobranças de pênaltis pelo placar de 4-3. O time do Marrocos empatou com os Países Baixos, no caso aqui a Holanda, e venceu por 3-2 nas cobranças de pênaltis. O Marrocos também já está classificado. Ainda falta definir quem passará, como falei, a Costa do Marfim e Noruega, França e Suécia, México e Equador, Inglaterra e Congo. Inglaterra, que pode ser o próximo adversário da seleção brasileira. E chegamos ao final de mais um Central Esporte, com convite para que possamos nos encontrar amanhã neste mesmo horário aqui na sua emissora. Até lá.
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Olá, gente amiga, estou de volta aqui no 87,9, aqui no programa Clube do Brega, aqui nesta tarde de terça-feira. Hoje, terça-feira, 30 de junho de 2026. Aqui um pouco, a garganta não está ajudando muito, porque ontem à noite a gente chegou muito tarde, né? Pegou muito sereno lá no Arraiá, certo? E a gente tá hoje com um pouco a voz, não tá ajudando, né? Mas estamos aqui de volta, até às 16 horas te faço companhia aqui no 87,9. Clube do Brega só está começando nessa tarde maravilhosa de terça-feira, 30 de janeiro de 2026, estamos aqui de volta.

nosso programa começando agora. Para você que quer participar do nosso programa, é mandar a mensagem de voz, a mensagem de texto, aqui no 8606-2498. 8606-2498. Nosso programa está começando agora. É, nesse momento são 14 horas e 12 minutos. Estamos conversando aqui o nosso programa. E a gente vai trazer aqui para vocês a mensagem do dia, né? Vamos lá com a mensagem do dia para o nosso programa de hoje, aqui da 87,9. A gente agradece aí o carinho de quem está ligado com a gente, de quem ligou o rádio agora, quem chegou em casa agora, ligou o rádio. Para você aí no seu comércio, você está com o radinho ligado, certo? Aí no seu comércio, quem saiu de casa e agradeceu, né? Quem saiu de casa e fez os seus agradecimentos, né? Quem foi que pediu a Deus pela saúde, pelo trabalho, pela chuva, pelo sol, tudo de bom, né, que a gente tem nas nossas vidas, foi Deus que deu. E por isso é importante a gente falar, né, o nome de Deus, né, porque Deus, ele é tudo, tudo em todas as coisas. É importante você sair de casa, fazer a sua oração, falar com Deus, né, trazer, pedir a saúde, pedir liberdade, tudo de bom. Agradecer pelo pão de cada dia, por tudo de bom que Deus tem feito em nossas vidas, certo? E para isso a gente, ao iniciar o nosso programa, a gente traz a meditação de hoje, né? O amor de Jesus é tão grande, é tão profundo, que Ele estende as mãos a todos nós, né, para nos escolher, né, para nos ajudar, né, para nos educar. As mãos de Deus, seu toque é gracioso, é meigo, é capaz de enxugar as nossas lágrimas, né, e curar nossas feridas, nossos sofrimentos, as dificuldades. Ele nos ajuda a segurar com força, né, e nos ampara de qualquer coisa, né? Ele usa o seu poder para nos proteger, né? Seu abraço é grandioso, né? O abraço de Deus é grandioso e nos conduz com amor. Suas mãos cicatrizadas nos lembra que Ele nos ama incondicionalmente, né? Porque as suas mãos cicatrizadas é uma representação de que Deus sofreu e morreu por todos nós para nos libertar da escravidão do pecado. Na mensagem de hoje, ó Pai amado, venho diante de Ti, Senhor, né, que é o pastor de todas as ovelhas, e é só em Jesus que encontramos descanso. Agradecemos pelo seu maravilhoso e infinito amor. Obrigado, por Senhor. Obrigado, Senhor. Tem sido meu, né, meu socorro nas horas difíceis. E devemos agradecer tudo. Devemos agradecer em nome do Criador, em nome de Deus. Certo? Que a gente começa esse maravilhoso programa de muita audiência, todas as pessoas, abençoai o nosso estado do Maranhão, nossa cidade Nova Olinda, nosso Brasil, nosso povo, derramai bênçãos sobre para confortar todos os venezuelanos que se encontram em momentos difíceis pelos grandes terremotos que estão acontecendo naquele país. Que Deus possa confortar todas as famílias, que Deus possa tirar,
aquele povo do sofrimento. Que Deus possa ajudar todos os nossos irmãos venezuelanos. Gente, olha, 14 horas aqui em Nova Olinda, estamos começando aqui o Clube do Brega com vocês.

0: Estamos de volta aqui na 87,9, indo mais longe, né? Para ficar perto de vocês.
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0: Valeu, estamos de volta. Tá aí, você que está do outro lado curtindo o nosso programa, obrigado aí pelo carinho de audiência. Se quiser interagir junto com a gente, se quiser ligar, participar do nosso programa, é 984-948524. 984-948524. 86-06-2498 para mandar a sua mensagem de voz, a sua mensagem de texto, tá certo? Vamos lá, vamos começando aqui o Clube do Brega nessa tarde, eu te faço companhia até as 16 horas, eu estarei aqui. Daqui a pouquinho tem um minuto das notícias, tá? Que no nosso programa a gente vai trazer o minuto das notícias, certo? Para você que nos acompanha em qualquer parte aqui do nosso Brasil, do Maranhão, certo? Da nossa cidade, aqui pelo aplicativo RádiosNet e também pelo nosso aplicativo, tá bom? Obrigado pelo carinho da audiência. Estamos no ar com mais um Clube do Brega.
2: Essa história é real. Aconteceu com meu amigo, não é Flora Cibens.

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Aí, 14 horas e 24 minutos. Aí você curtiu música com Sandro Lúcio aqui no programa, para você que está curtindo a gente. Olha, gente, ontem foi o encerramento, né, do Arraiá Arrasta-Pé na praça. Ontem foi o encerramento, né? É o mês de junho, está se encerrando aqui. O mês de junho é o mês das festas juninas, está indo embora. Hoje é 30 de junho de 2026. O mês de junho está se despedindo, né? É, está acabando o mês de junho. Está entrando aí o mês de julho. É, mês de julho. Ainda deu uma chuva boa aqui em Nova Olinda. Ainda no mês de junho, né? É, foi no dia 28 a chuva, né? Dia 28 à noite. Choveu bastante, muita chuva. Né? Muita chuva aqui. É, pelo menos aqui na cidade. Não sei no interior de Nova Olinda, mas na cidade foi muita chuva. E as festas, né, de encerramento aqui do Arraiá Arrasta-Pé na praça, teve o encerramento ontem. Né, foi o encerramento ontem, hoje já 30 de junho, ontem encerrou tudo, a festa aconteceu na mais tranquilidade, né, sem brigas, tudo na calma. Vamos lá, vamos aqui seguindo com o nosso programa, vamos trazer aqui para tocar para gente só uma recordação aqui na regravação da Mainha do Brega. Vamos trazer recordações.

0: tá aí Júlio Nascimento, tá aí Júlio Nascimento aqui no nosso programa. Eu vou voltar aqui em um minuto, só tomar aqui um cafezinho e estou de volta em um minuto.
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Valeu, daí você curtiu música na voz aqui do. Na voz de Sandro Lúcio, né? Vamos ver quem é que tá no telefone. Alô? Alô? Tem ninguém? Vamos lá, vamos. Liga de novo. Saiu, caiu aqui, né? O pessoal ligou, mas não atendeu. Vamos lá. 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Vamos lá, vamos aqui na 87,9. Seguindo aqui com o nosso Clube do Brega. Todas as tardes. Daqui a pouquinho tem um minuto das notícias aqui para vocês. Vamos aqui recordar. Vamos recordar trazendo aqui uma música. Né? Vamos animar o programa. Vamos animar o programa então, vamos lá. Catuaba com amendoim. Trazer aqui só para recordar a Catuaba com Amendoim para você que tá, né? E para você também que gosta, né? Valeu, galera boa! Amendoim.

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Valeu, tá aí a música A Mãe do Brega. Tá aqui com a música Tarde Linda de Sol. Aí para você que está ligado com a gente. Obrigado pelo carinho da audiência. Para você que está ligadinho com a gente, olha, 14 horas e 50. Você que está curtindo a gente em qualquer ponto, qualquer lugar. Participe conosco aqui no 8606-2498, mandando a sua voz de texto. É isso mesmo. Mandando a sua mensagem de texto e a mensagem de voz aqui no 8606-2498. É Edésio Nascimento, Mulher Falsa.

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1: Olha, gente, vamos daquilo a 14h58. Eu volto. Em um minuto estarei de volta. Vem aí o minuto das notícias depois do nosso apoio cultural.
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2: Tô de volta. Vamos aqui para o Minuto das Notícias.

Vamos lá, vamos aqui para o minuto das notícias desta terça-feira, 30 de junho de 2026. Já estamos chegando aqui à reta final das festas juninas. Aconteceram aí no... Ontem fui aqui em Nova Olinda, último dia de festas juninas aqui em Nova Olinda do Maranhão e também... O Maranhão inteiro vai encerrar, olha, encerrou hoje, 30, acabou o mês, né? Acabou, está acabando. Vamos lá, gente, olha, quatro suplentes assumem vaga na Câmara Municipal de São Luís. São quatro suplentes de vereadores quatro suplentes assumem vaga na Câmara Municipal de São Luís. É isso mesmo, está aqui. Mudança ocorre após licença de vereadores marcarem a retomada das atividades no legislativo desta terça-feira. Tem como ver aí quem é que vai assumir lá na Câmara de Vereadores? A gente tem que olha aqui. Então vamos lá, vai dar certo. Certo? Vai dar certo. Deixa eu ver aqui. Vai dar certo. Vamos aqui, olha. Quatro vereadores suplentes. Quatro vereadores suplentes devem assumir as cadeiras na Câmara Municipal de São Luís. As mudanças ocorrem em um período de movimentação no legislativo da capital, às vésperas do início do período eleitoral. Tá aí. Os caras que eram suplentes agora vão assumir aí a cadeira. O Joabson Júnior, do Partido União Brasil, assumiu a vaga na Câmara após a licença da vereadora professora Magnólia, certo? Do União Brasil. Ela se afastou do cargo para tratar de assuntos pessoais. E aqui tem outra. Será a segunda passagem dele pelo Legislativo Municipal. Está aí assumindo aí a vaga da professora Magnólia, o vereador do União Brasil, o Joabson Júnior, que vai ficar no lugar da Magnólia, porque ela se afastou com certeza para tratar de assuntos familiares. Também assume cadeira na Câmara o suplente Pintinho da Itamaraty, né? O Pinto da Itamaraty, não é o Pinto pai, não, é o Pinto filho da Itamaraty, ele é do partido PRD. Matheus do Beiju e Eduardo Andrade também. Matheus do Beiju e Eduardo Andrade é do partido do PE. Irão também

0: notícias, vamos continuando aqui com o Minuto das Notícias. Um homem foi condenado a 18 anos, né? Um homem foi condenado a 18 anos de prisão. Rapaz, ele matou um maqueiro, né? Sabe o que é maqueiro, Didi? Traz aí uma água aí para mim, uma água. Estou aqui, estou mal da garganta. Maqueiro é aquela pessoa... É aquela pessoa que trabalha no hospital, né? É o maqueiro. Ele fica só carregando os doentes nas macas. É o maqueiro, é chamado maqueiro, né, em hospital, né? E esse homem matou o maqueiro, certo? Ele foi condenado a 18 anos de prisão por matar o maqueiro, né, em hospital de Chapradinha. Na cidade de Chapradinha, esse homem, ele foi julgado, né? Foi julgado e condenado a 18 anos de prisão por ele ter matado esse maqueiro no hospital da cidade de Chapradinha. O crime aconteceu em 2022. Foi. O crime aconteceu em 2022. Em frente do hospital, Antônio Pontes de Aguiar. Segundo a denúncia, o acusado simulou estar ferido antes de atirar contra a vítima e fugir em uma motocicleta. Ele se aproximou do hospital, né? Aí ele fingiu que estava ferido e o maqueiro foi para ajudar ele, e lá na hora ele aproveitou a oportunidade e matou o maqueiro. Ele foi preso, né? Passou uns tempos na cadeia e agora foi julgado e pegou 18 anos de prisão por ter matado esse funcionário do hospital da cidade de Chapradinha, no Maranhão. Está aí, 18 anos de prisão. Continuando aqui com o nosso Minuto das Notícias, um homem que tentou matar a sua companheira com tiro de espingarda, ele foi condenado a 22 anos de prisão na cidade de Chapradinha. Aqui já é outro caso, não é o mesmo, não, é outro. Aqui, isso aqui pegou 22 anos de prisão. Ele tentou matar a própria esposa, a ex-companheira, a própria esposa, né? Rapaz, é complicado esse tipo de coisa. O homem atirou no rosto da vítima após uma discussão e ainda tentou convencê-la a dizer que havia tentado atirar a sua própria vida, né? Ele atirou no rosto da mulher, da sua ex-companheira, e ainda pediu para ela dizer que ela tinha tentado contra a própria vida dela, né? Mas é cara de pau, né? Pegou 22 anos de prisão, certo? Tá bom, fica aí guardado um dois dias aí. 22 anos de prisão, tá aí. Esse caso aconteceu na cidade de Chapradinha. Um homem foi preso, aqui já é outra matéria, certo? Um homem foi preso após invadir a casa, né? Ele invadiu uma casa, ele estava armado com uma foice, né? Ele tentou roubar uma bolsa de uma moradora na cidade de Imperatriz. Rapaz, o negócio é complicado, né? Até foice, né? Tá aqui a arma do homem. Ele invadiu uma residência, ele estava com uma foice e tentou roubar, né, a bolsa de uma moradora. Segundo a polícia militar, o morador entrou em luta corporal com o suspeito, né? Tá aí. Segundo a polícia militar, o morador entrou em luta corporal com o suspeito e conseguiu tomar a foice, né? É, conseguiu dominar o indivíduo e conseguiu, né, desarmá-lo. Conseguiu. A chegada da equipe da polícia, o homem foi levado para a delegacia. Acabou sendo preso aí por ter invadido a casa, desse morador na cidade de Imperatriz. Imperatriz fica no sul do Maranhão, próxima região tocantina. Todos vocês aí da Imperatriz. Três detentos conseguiram fugir da unidade prisional na cidade de Bacapau. Né? Três detentos fugiram da unidade prisional na cidade de Bacabal. Após serem, eles pegaram, conseguiram uma serra, serraram a grade e conseguiram fugir. Foram três presos, né? Três detentos. Acabaram fugindo dessa unidade prisional da cidade de Bacabal. Eles cerraram a grade e caíram fora. Os fugitivos foram identificados como Iago da Silva, né? Iago da Silva Dourado, Genilson de Jesus Ferreira e Francisco Micael Pereira de Almeida. Nenhum deles foi recuperado até o fechamento desta matéria. A polícia está na cola. Três, cuidado. Três detentos, aqui, bem pertinho aqui em Bacabal. O Senai aqui do Maranhão, abriu 125 vagas gratuitas para curso técnico na cidade de São Luís. Né? Oportunidades são para os cursos de edificações, segurança do trabalho e eletromecânica. Está aí os cursos de edificações. Os cursos de edificações, segurança do trabalho e eletromecânica. As inscrições são presenciais. 125 vagas. O Senai está abrindo vaga de emprego para quem, né, para as pessoas fazerem aí o curso, né, para as pessoas, né, as oportunidades são para os cursos, para as pessoas que querem trabalhar de segurança do trabalho e pessoas que estão interessadas em eletromecânica, certo? Eletromecânica, quem trabalha com eletromecânica, ele é um grande profissional, né? É uma renda muito boa, eletromecânica. As inscrições estão abertas e são presenciais em São Luís. 125 vagas. Quem quiser aproveitar, é só ir lá tentar colocar o currículo aí para ver se consegue. Um homem foi preso suspeito de atirar contra os PM em Buriti Bravo, no Maranhão. Buriti Bravo é uma cidade, né? É a pequena cidade, Buriti Bravo. Segundo a PM, o suspeito apontou uma arma para a equipe e efetuou um disparo. Rapaz, drogas e munições, armadilhas e um pássaro silvestre foram apreendidos. A polícia chegou, né? Encontrou várias gaiolas com os passarinhos, vários pássaros presos, passarinho curió preso, e encontraram munições, encontraram droga e tinha uma gaiola com armadilha para pegar pássaro, né? Para pegar passarinho, pegar curió, né? Pássaros silvestres foram apreendidos, certo? O Maranhão registrou, aqui outra matéria, que já é outra matéria. O Maranhão registrou mais de 100, O Maranhão registrou mais de 700 ocorrências com pipas nas redes elétricas só em um ano de 2026. Certo? 700 ocorrências com pipas na rede elétrica só em 2026. A capital de São Luís lidera o número de casos no estado, certo? Distribuidoras alerta para o risco de choque elétrico, curto-circuito e interrupções de fornecimento de energia. Muitas pessoas gostam, né, dessa prática de estar soltando pipa. E lá em São Luís, o número é muito grande. E foram 700 registros de denúncias. A Polícia Civil... Aqui é outra matéria. Outra matéria aqui. A Polícia Civil investiga desaparecimento do cantor na Grande São Luís. O artista relatou a ameaça antes de sumir. Segundo o familiar, Edson Bruno saiu de casa por volta de 1h50 de domingo, dia 28, no Redencial Vilagem, né? No Redencial Vilagem, no bairro Miritiwa, em São José de Ribamar, na Grande São Luís. Até o fechamento desta matéria, a gente não tem informações do aparecimento do cantor. 15 horas e 17 minutos, a gente volta com o segundo bloco musical e a gente vem com o Minuto das Notícias amanhã. A Polícia Federal, já encerrando aqui, continua investigando, né, prefeituras ligadas ao partido do PL. 15 e 17.
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0: Tá aí você, só para recordar um pouco aí a música do Zezo aqui no nosso programa. Olha, vamos lá, Costa do Marfim, Costa do Marfim e Noruega, Copa do Mundo FIFA 2026. Aí já tá com 63 minutos de bola rolando. Vamos aqui dar uma olhada aqui no... Tá 1-0 aí para Costa do Marfim, é? E a imagem não deu muito legal, né? A imagem não saiu aqui muito legal para a gente ver, mas me parece, né? Que a Costa do Marfim... Não, é 1-0 para a Noruega, não é isso? Tem que ver direitinho aí, né, gente? Tá aí. O jogo está acontecendo ao vivo, né? Sempre a transmissão da TV Cazé, que está dando 10-0 aí na Globo, né? Puxou o tapete da Globo, né? Isso, puxou o tapete da Globo aí a TV Cazé na Copa do Mundo da FIFA 2026. Aí nesse momento... Ah, agora apareceu normal. Tá aí, a Noruega vencendo... De 1-0, a Costa do Marfim, 64 minutos. É. 64 minutos. Já está no segundo tempo, né? Segundo tempo aí, a Noruega vencendo a seleção da Costa do Marfim. Tem áudio aí, para mostrar? Tem áudio aí?
1: Torcedor norueguês está fazendo a festa! Está comemorando esse resultado. Odegaard em velocidade com Sørloth. Aí é velocidade contra velocidade. Chega Agbadu.
2: Raoni, a Costa do Marfim faz modificações ofensivas. A ver qual será a resposta do Stoltenbakken, treinador da Noruega. Se ele vai esperar a pausa de hidratação. A Noruega perdeu.
0: Aí, Noruega vai vencendo de 1-0 aí. A Costa do Marfim.
1: Eu falo da Noruega no caminho da seleção, mas é a única seleção que já enfrentou o Brasil mais de uma vez e nunca foi derrotado. Duas vitórias e dois empates. Odegaard vai para a cobrança de escanteio autorizado. O que é isso? Tá valendo?
0: Tá aí, gente. Já tem 65 minutos de bola rolando. Costa do Marfim vai perdendo a partida por 1-0 aí para Noruega, e bola tá rolando. Se a Costa do Marfim conseguir empatar, com certeza vai para prorrogação e depois com certeza vai para penalidade. Agora quase, né? Quase saiu um gol aqui, mas vamos lá, vamos aqui com o nosso programa. Edésio Nascimento.

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0: valeu, valeu, vamos aqui, já já eu trago essa música de volta, já já eu toco de volta essa música aí do... Vamos falar com o ouvinte, alô?
1: Alô, repórter,
0: opa,
1: aqui é o...
0: Opa, diga aí, meu irmão.
1: Tô passando por aí pra e pedir que você bote uma música aí com o Cristiane Neves.
0: Uhum.
1: A sua escolha, passe uma bem boa, uma sofrência bem pesada aí do Cristiane Neves. Ofereça a mesma pra todos novo-olindenses, né? O Mauro lá em Belém do Pará, o Valdeir em Minas Gerais, né? Em Pouso Alegre. Pra todos que estiver ouvindo, né? O Manuel lá no Rio de Janeiro. É, pra todos que estiver curtindo seu programa, né? Pois é líder de audiência até na Rádio SNED, né? Por que não falar no Brasil? Ofereço para todos que estiver curtindo seu programa. É, põe aí a música do Cristiane Neves, caça uma aí, a sua escolha aí. Bem sofrência mesmo.
0: Beleza, tá aí. José Walter está participando do nosso programa, tá lá no Araguatins, no Tocantins. Né? Vou falar aqui com outro ouvinte. Alô, seu Cláudio.
2: É, seu Cláudio.
0: Seu Tom. Opa.
2: Olá, Cláudio. Pedindo aí um brega. Brega rasgada aí.
0: Certo.
2: Uma novela, aquela boa.
0: Uma novela?
2: E o Rei da Gaia. Passar todo mundo aqui pro seu amigo aí.
0: Certo, já já.
2: Pra Zé Vaqueiro, Luiz, Gabriel, Neto, Valdir, Zé Paulo, Jandes, Zé Vieira. Pra você e pra todo mundo já na escuta aí, seu.
0: Tá, beleza.
2: Rei da Gaia e Rio Novela. Tô ligado aqui, senhor.
0: Beleza, pra fechar o programa, vamos trazer Rei da Gaia e também Cristiano Neves e João Novela, tá bom? Olha, gente, 15 horas e 44 minutos.

Valeu, daí você curtiu música na voz de aqui na voz da Dedésio Nascimento. Obrigado pelo carinho da audiência. Vamos trazer o Rei da Gaia aqui para o nosso amigo Cláudio, lá da Quadra 2. Logo em seguida vem. Aí depois vem Cristiano Neves. João Novela, depois vem João Novela e Cristiano Neves. A pedido aí do nosso amigo José Walter lá no Tocantins.

Olha, quem está ligado com o nosso programa é Francilon. Ele está curtindo nosso programa lá em Teresina, Piauí. Nosso amigo Francilon está ligado com a gente. Teresina, no Piauí. É isso mesmo, Teresina, Piauí. Ele disse que está curtindo aqui o nosso programa através do aplicativo, né? É isso mesmo, do aplicativo Rádios Net. É o nosso aplicativo, está no Rádios Net e ele está ouvindo o nosso programa lá. Obrigado pelo carinho de audiência, tá bom? Para você que está ligadinho aí, grande Francilon, viu? Beleza aí para vocês. Teresina, né? Teresina, Piauí. O pessoal tá ouvindo a gente lá. Obrigado pelo carinho da audiência. Seu Cláudio pediu a música de João Novela. Foi isso? Tá aí, João Novela no programa.

Valeu, valeu, valeu, valeu. Já terminou o programa. Obrigado pelo carinho de todos vocês. 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Aqui também da WS Multimídia, Ultranet, a melhor da cidade, Prime Cell, Ferreira Construções, bodega do Roberto Ferreira. A gente já encerra no programa aqui, voltamos amanhã. Um grande abraço a todos, eu volto amanhã, tá certo? Tchau, tchau, gente. Fique com Deus, porque eu vou com ele. Vou atender o Zé Valdo lá do Tocantins, ele pediu o Cristiano Neves, a gente deixa aqui esse sucesso, né, para ele que está ouvindo o nosso programa lá. Obrigado pelo carinho de sintonia. Cristiano Neves e Zezinho Barros.

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Alô, ouvinte, boa tarde. É, já está entrando aqui na Rádio Chuá mais um grande programa de audiência, programa Ritmo Quente. E através dessa programação você vai ouvir a partir de agora

música de todos os tempos e de todos os ritmos. E quem vai ficar aqui na sua companhia até 5 horas da tarde é essa figura de sempre, Robson Júnior. E para você participar da nossa programação, é só você pedir a música da sua preferência através do telefonema e do WhatsApp. Telefone para seu pedido musical é 9898-494-8524. E o número do WhatsApp é 9898-6062-498. Hoje é terça-feira, 30 de junho de 2026. E a gente já começa o programa de hoje aí com sucesso de música brega aí. É do cantor Américo Lopes. Já tem o cantor Frank Lopes, né? De Santa Inês do Maranhão. Agora já tem esse cantor por nome de Américo Lopes, de Balsas, Maranhão. Vamos aí. Começa a festa em seu rádio aqui na Rádio Show FM.

Beleza, agora sim na cidade de Nova Olinda. Agora sim na cidade de Nova Olinda, são 16 horas, mas é 10 minutos. 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E também vai um alô especial para os ouvintes residentes no povoado de Santa Cruz. 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E vamos com mais música aqui na programação Ritmo Quente. Você só ouve as melhores. Vamos agora com uma pisadinha de lançamento.

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Beleza, agora sim, na cidade de Nova Olinda são 16 horas e mais 26 minutos. Isso mesmo, são 16 horas e mais 27 minutos, já completou? Aqui nos ponteiros dos relógios da Rádio Eixo FM. 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Vamos viajando aí com mais sucesso em Nova Olinda. Agora são 16 horas mais 31 minutos. A gente toca sucesso de lançamento aí de Frank Lopes.

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que estou de volta. Agora sim, na cidade de Nova Olinda, são 16 horas e mais 40 minutos. 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E vamos aí com mais sucesso em Nova Olinda, agora são 16 horas mais 44 minutos.

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Ok, estou de volta. Agora sim, na cidade de Nova Olinda são 16h52. Mando um alô especial aí para o senhor João do Edgar e família, residente aí na Rua do Cormestre, que aí com a Rua dos Americanos. Mando também um alô especial aí para Mauro e família, residente na Rua das Neves, no bairro Salles. E também um alô especial para seu Ailton e família, residente na quadra 9. E também vai um alô especial aí para o senhor Sandro, professor, aí no bairro Salles. E também no bairro Salles vai um alô especial para seu Domingo Leão e família. 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Olha, manda um alô especial aí, né? Mando também um alô especial para o senhor Pelado e também para a esposa dele, residente na quadra nova. Também um alô especial para os ouvintes da cidade de Aragonão do Maranhão. E também a gente abraça a galera do povoado Curva da Linha, do povoado 200. E também vai um alô para os ouvintes do Café da Mata. E em todas as localidades, você que está em sintonia, a gente agradece aí pelo carinho da sua audiência. Beleza, o programa Ritmo Quente chegou ao final. Mais uma vez a gente agradece a Deus por mais uma tarde de trabalho. E eu estarei de volta para fazer essa mesma programação para você amanhã a partir das 4 horas da tarde. Portanto, boa tarde a todos e até amanhã, se Deus quiser.

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1: O grupo tem a atribuição de analisar questões relacionadas à remuneração da magistratura, com foco na uniformização, padronização, transparência e previsibilidade das parcelas remuneratórias, além de propor soluções normativas voltadas à superação de obstáculos identificados na aplicação do sistema constitucional de remuneração. O grupo terá prazo de 180 dias para concluir as atividades.
2: O ministro Flávio Dino, presidente da primeira turma do STF, apresentou na sessão desta terça-feira um balanço das atividades do colegiado no primeiro semestre de 2026.
3: A turma realizou 37 sessões, sendo 10 presenciais e 27 virtuais, e julgou 3.973 processos.
2: Já o ministro Gilmar Mendes, presidente da segunda turma do Supremo Tribunal Federal, apresentou um balanço dos trabalhos do colegiado durante a gestão dele, iniciada em agosto do ano passado. A sessão marcou o encerramento da presidência do decano da Suprema Corte, que será realizada, ele será sucedido pelo ministro Luiz Fux.
3: Em 15 sessões presenciais e 42 sessões virtuais ordinárias e 4 extraordinárias, o colegiado julgou 8.740 processos. O ministro Gilmar Mendes reforçou ainda o compromisso da turma com a proteção dos direitos e das garantias individuais na análise de processos de natureza penal.
2: Pensão por morte e auxílio reclusão para menores de 16 anos de idade não retroagem se o pedido para os benefícios for feito após o prazo legal.
3: Esse entendimento foi firmado pelo STJ em recurso repetitivo e, com isso, deve orientar juízes e tribunais de todo o país. Fátima Uchoa.
4: De acordo com a relatora na primeira sessão do STJ, ministra Maria Tereza de Assis Moura, a alteração feita pela Lei 13.846 de 2019, passou a prever o pagamento retroativo dos valores se o pedido for feito em até 180 dias após o óbito, no caso de pensão por morte, e após a prisão, no caso de auxílio reclusão. Fora do prazo, o pagamento vai retroagir apenas à data do pedido no INSS. A ministra ainda destacou que, se o fato aconteceu antes de 18 de janeiro de 2019, a norma nova não se aplica, ainda que o benefício tenha sido requerido na vigência da mudança legislativa.
2: Trabalhadores portuários avulsos vão poder ter as horas de descanso entre uma jornada de trabalho e outra flexibilizadas.
3: Diferente da contratação regular, esses profissionais se oferecem para trabalhar de acordo com a demanda nos portos. Rossini Gomes.
5: A decisão por flexibilizar a interjornada da categoria foi definida hoje no Tribunal Superior do Trabalho. Para que ocorra essa alteração, sindicatos, administradoras e o Ministério Público alinharam 8 fatores. Dentre eles, eventos climáticos, insuficiência de trabalhadores e atraso do navio. A próxima etapa é definir numa nova audiência o valor da hora extra que será pago se o portuário tiver um descanso inferior às 11 horas entre uma jornada e outra.
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2: Uma boa noite.
3: E até amanhã.
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7: Eu sou Marluce Ribeiro.
8: E eu sou Humberto Pinheiro.
7: E estes são os destaques de hoje do Jornal do Senado, que começa agora.
9: Senado começa a discutir PEC dos agentes de saúde e de endemias.
7: Comissão aprova restrição a ultraprocessados em cantinas escolares.
9: Avança a inclusão de educação financeira nos currículos dos ensinos fundamental e médio.
7: Boa noite.
10: Boa noite.
7: Refrigerantes, salgadinhos e outros alimentos ultraprocessados podem perder de vez o espaço nas escolas.
9: Avançou no Senado uma proposta que proíbe a venda e a publicidade desses produtos nas instituições de ensino e determina que as cantinas ofereçam ao menos uma opção de lanche saudável. O repórter Rodrigo Rezende explica.
11: A publicidade e a venda de alimentos ultraprocessados ou com alto teor de calorias, gordura saturada, gordura trans, açúcar livre e sal podem ser proibidas em estabelecimentos de ensino. Esse é o objetivo de proposta do senador Jacques Wagner, do PT da Bahia, aprovada pela Comissão de Educação. O projeto, relatado pela senadora doutora Eudócia, do PSDB de Alagoas, ainda aponta que as cantinas deverão oferecer para consumo, diariamente, pelo menos uma opção de lanche que contribua para a saúde dos escolares e que valorize a cultura alimentar local. Para a doutora Eudócia, essa é uma questão que envolve saúde, aprendizagem e qualidade de vida dos estudantes.
12: Porque não adianta o PNAE estabelecer com nutricionistas, com colegas que têm responsabilidades de promover a alimentação saudável nas nossas crianças e adolescentes e, de uma forma contrária, nós temos dentro dessa escola cantinas que vendem alimentos que não são saudáveis.
11: As cantinas ainda deverão disponibilizar, pelo menos, uma opção de alimento ou preparação e uma opção de bebida aos estudantes que tenham necessidades alimentares especiais, tais como diabetes, doença celíaca, intolerância à lactose e outras alergias. Fica ainda proibida nas escolas de educação infantil que atendem crianças menores de 2 anos a oferta de preparações ou produtos que contenham açúcar. A proibição da publicidade nas escolas inclui a promoção dos produtos por meio do patrocínio de atividades escolares, inclusive extracurriculares, divulgação de apresentações especiais e distribuição de brindes ou prêmios. A proposta segue para análise da Comissão de Assuntos Sociais.
7: E seguiu para o plenário a proposta que determina o ensino de educação financeira nas escolas.
9: Segundo o texto aprovado hoje na Comissão de Educação do Senado, o assunto deverá ser tratado de forma articulada em outras matérias do currículo escolar. Repórter Márcio Maturana.
13: Alunos do ensino fundamental e do ensino médio podem passar a receber educação financeira, segundo um projeto aprovado pela Comissão de Educação e Cultura, que segue para a votação no plenário do Senado. O relatório foi lido pelo senador Humberto Costa, do PT de Pernambuco.
14: Em um país marcado por elevados índices de endividamento das famílias e por uma cultura em que o diálogo sobre finanças permanece com frequência um tabu nos diversos ambientes, inclusive o doméstico, a escola assume papel relevante na disseminação de competências financeiras básicas.
13: Pelo projeto, a educação financeira fica incorporada à Lei de Diretrizes e Bases da Educação Nacional como um tema transversal. Isso significa que não vai ser criada uma disciplina específica, mas o assunto vai ser tratado de forma articulada em outras matérias do currículo.
7: O senador Humberto Costa, do PT de Pernambuco, criticou o excesso de publicidade das bets durante as transmissões da Copa do Mundo. Segundo ele, a divulgação intensa das apostas esportivas incentiva os jogos de azar com impactos negativos, especialmente para crianças e adolescentes. O parlamentar também citou a investigação aberta pela Secretaria Nacional do Consumidor sobre a publicidade das empresas durante o torneio.
9: Humberto Costa defendeu regras mais rígidas para o setor e lembrou que apresentou um projeto de lei que prevê o aumento da idade mínima dos apostadores para 21 anos, limites à publicidade e medidas para evitar o superendividamento. A proposta está em análise na Comissão de Transparência e Defesa do Consumidor.
15: A paixão pelo esporte, pelo nosso futebol, não pode ser associada e confundida com esse câncer social que são as apostas promovidas pelas bets.
7: Na mesma linha, o senador Eduardo Girão, do Novo, do Ceará, defendeu regras mais rígidas para as plataformas de apostas esportivas e afirmou que apoiaria uma proposta para proibir as bets no país.
9: Segundo ele, os prejuízos envolvem endividamento, problemas de saúde mental e impacto sobre as famílias.
10: É um assunto que transcende muito eventuais divergências do campo da direita, da esquerda, contra governo e a favor do governo. É humanidade. Se o governo Lula fizer a proibição, encaminhar um projeto para proibir, eu sou o primeiro a votar e parabenizar o presidente por esta medida.
7: Os soldados da borracha, trabalhadores recrutados para extrair látex na Amazônia durante a Segunda Guerra Mundial, podem passar a receber um abono natalino.
9: O benefício foi aprovado pela Comissão de Assuntos Econômicos em decisão terminativa. Se não houver recurso para análise no plenário, a proposta seguirá para a Câmara dos Deputados. A repórter Marcela Cunha traz mais informações.
16: A proposta beneficia os seringueiros recrutados pelo governo brasileiro para trabalhar na Amazônia durante a Segunda Guerra Mundial, na extração de látex. Eles já têm direito a uma pensão de 2 salários mínimos por mês e passariam a receber em dezembro uma espécie de 13º no mesmo valor. Para o relator, senador Alan Rick, do Republicanos do Acre, a medida corrige uma desigualdade, já que o bônus de fim de ano só era pago aos pracinhas, os militares que lutaram em campos de batalha na Itália.
17: O seringueiro tinha que sair com seu terçado, de madrugada com a sua poronga na cabeça, que era a lanterna do seringueiro, com a sua espingarda para se proteger das onças e dos outros bichos. Eles se esforçaram, lutaram para produzir a borracha para o esforço de guerra do Brasil na Segunda Guerra Mundial.
16: Entre 1943 e 1945, cerca de 60 mil brasileiros, principalmente jovens do Nordeste, foram levados para a Amazônia para produzir borracha para os aliados. O autor da proposta, senador Confúcio Moura, do MDB de Rondônia, disse que o impacto financeiro da medida é inferior a R$1.500.000 por ano.
7: E o Senado Federal iniciou hoje as discussões sobre a proposta de emenda à Constituição que estabelece o direito à aposentadoria diferenciada aos agentes comunitários de saúde e aos agentes de combate às endemias.
9: A PEC ainda regulamenta o vínculo funcional da categoria. Repórter Douglas Castilho.
18: Na prática, a proposta estabelece a idade mínima de 57 anos para mulheres e 60 anos para homens, condicionada à comprovação de 25 anos de tempo de contribuição e de efetivo exercício profissional, com regras de transição para os agentes que já ingressaram no serviço público ou estejam em atividade. O texto também assegura a estabilidade, vedando a contratação temporária ou terceirizada desses profissionais, salvo na hipótese de emergências em saúde pública. O relator da proposta, senador Irajá, do PSD do Tocantins, ressaltou a importância da PEC, relembrando a atuação dos agentes na pandemia de Covid-19.
19: Se não fosse a atuação dos nossos agentes de saúde, nós teríamos ultrapassado a casa de milhões de brasileiros que teriam morrido naquela tragédia. Sem contar o trabalho dioturno que os agentes fazem, a saúde preventiva nas famílias.
18: O texto determina ainda que a União prestará assistência financeira aos estados e municípios para compensar o aumento das despesas com essas aposentadorias. O senador Irajá chegou a propor um rito especial para a votação, em que a decisão final seria tomada hoje. Mas o presidente do Senado, a quem cabe a última palavra, ponderou que o rito tradicional seria o mais indicado, mantendo a discussão em 5 sessões de primeiro turno e mais 3 em segundo turno e 2 votações.
7: E seguiu para a sanção presidencial o projeto que autoriza a venda e o uso de sprays de pimenta para a defesa pessoal de mulheres. A proposta também cria um programa nacional de capacitação sobre o uso do item e os limites da legítima defesa.
9: Mulheres maiores de 18 anos poderão adquirir o spray e adolescentes de 16 a 18 anos com a autorização dos responsáveis. O texto seguiu para a sanção presidencial. Mais detalhes sobre esse projeto você acompanha ao longo da programação da Rádio Senado.
7: Edição de Paula Groba e trabalhos técnicos de João Lira, o Jornal do Senado fica por aqui. Acompanhe agora as notícias da Câmara dos Deputados. Boa noite.
9: Boa noite e até amanhã.
20: Jornal Câmara dos Deputados. comissão aprova série de atividades para informar população sobre fibromialgia.
21: Relator de propostas sobre faturamento dos microempreendedores individuais quer incluir reajuste automático anual no texto.
20: E aumento do faturamento dos MEIs deve ser debatido pelo plenário.
21: Boa noite. Aprovada a proposta que estabelece atividades para conscientizar a população sobre fibromialgia. A repórter Paula Bittar acompanhou a votação e explica mais sobre essa doença e o texto aprovado.
22: A Comissão de Constituição e Justiça da Câmara aprovou uma proposta que cria ações de conscientização sobre a fibromialgia. A fibromialgia é uma síndrome que se caracteriza por dores generalizadas, principalmente na musculatura. Também pode causar fadiga, distúrbios no sono, alterações de memória e atenção. Ansiedade, depressão e alterações intestinais podem ainda acometer os pacientes. Segundo a Sociedade Brasileira de Reumatologia, a doença é relativamente comum e afeta cerca de 2 a 3% da população brasileira. A incidência é maior em mulheres entre 30 e 50 anos. A proposta insere as ações na lei que criou o Dia Nacional de Conscientização e Enfrentamento da Fibromialgia, comemorado anualmente em 12 de maio. O texto aprovado estabelece que durante o mês de maio será realizada a campanha Maio Roxo de conscientização sobre a fibromialgia. A campanha incluirá, entre outros pontos, a publicação de informações em redes sociais e sites em linguagem simples e acessível sobre dor crônica, fibromialgia, direito a tratamento adequado, acesso à assistência farmacêutica e benefícios de práticas integrativas e complementares e o incentivo à educação continuada para profissionais de saúde, com foco no atendimento humanizado, no diagnóstico precoce e no tratamento adequado. Durante a discussão do texto na comissão, o deputado Pompeu de Matos, do PDT do Rio Grande do Sul, ressaltou o caráter silencioso da fibromialgia e a necessidade da tomada de ações.
23: Essas pessoas não estão sozinhas. A doença é silenciosa, mas nós estamos vendo, ouvindo, acolhendo, sentindo a manifestação dessas pessoas. Elas não são isoladas no mundo. E quanto mais nós avançarmos no sentido de reconhecer, de apoiar, de fazer o enfrentamento, melhor será o tratamento, o amparo e a proteção a essas pessoas.
22: A proposta que cria ações de conscientização sobre a fibromialgia já pode seguir para análise do Senado, a menos que haja recurso para votação pelo plenário da Câmara. Da Rádio Câmara, de Brasília, Paula Bittar.
24: Segurança Pública.
22: Delegado Palumbo, do Podemos de São Paulo, solicita a aprovação de seu projeto para extinguir a progressão de regime a presos. Critica a lentidão na votação de outras propostas que buscam acabar com o auxílio reclusão e as saídas temporárias e cobra o endurecimento de leis penais.
21: Na opinião de delegado Palumbo, a segurança pública eficaz exige a união dos três poderes, o fim das audiências de custódia e o apoio às guardas municipais. Para ele, a falta de punições rigorosas penaliza diretamente o trabalhador que fica exposto à violência urbana diariamente.
22: Ranieri Paulino, do PL, lamenta a morte do engenheiro civil Rubens Fernando da Costa Filho, morto a tiros em Guarabira, na Paraíba. O deputado presta solidariedade aos familiares e amigos da vítima e defende a rápida apuração do caso pelas autoridades competentes.
21: No entendimento de Ranieri Paulino, o episódio reforça a necessidade de promover a cultura da paz e o enfrentamento de todas as formas de violência. Segundo o parlamentar, o caso mobiliza a população paraibana em torno do pedido por justiça.
24: Relações Exteriores.
22: Helder Salomão, do PT do Espírito Santo, critica declarações e iniciativas atribuídas a integrantes da família Bolsonaro nas relações com os Estados Unidos. Ele alega que medidas como a defesa de tarifas sobre produtos brasileiros e ataques ao PIX contrariam a soberania do país.
21: Helder Salomão sustenta que representantes públicos devem priorizar a defesa dos interesses do Brasil nas relações internacionais. Segundo o parlamentar, a atuação política deve estar voltada à proteção da economia nacional e ao fortalecimento das instituições brasileiras.
22: Chico Alencar, do PSOL do Rio de Janeiro, presta solidariedade à população da Venezuela afetada por um terremoto. O deputado defende a mobilização da comunidade internacional para apoiar os milhares de atingidos.
0: Chico Alencar também exalta a assistência do Brasil ao país vizinho e acrescenta que a cooperação internacional tem função importante na reconstrução das áreas afetadas. Segundo ele, a solidariedade deve orientar a resposta a qualquer crise humanitária.
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24: Transportes.
22: Nas palavras de Jorge Araújo, do PP da Bahia, as obras de mobilidade urbana e serviços públicos do governo estadual não têm atendido às expectativas da população. O deputado cita a implantação do VLT de Salvador e reclama da demora na conclusão do projeto.
0: Jorge Araújo também aponta problemas nas áreas da saúde e da infraestrutura rodoviária da Bahia. Segundo o parlamentar, é necessário ampliar os investimentos para melhorar o atendimento na rede pública de saúde e as condições das estradas que cortam o estado.
22: Ricardo Maia, do MDB, celebra a liberação de 66 milhões de reais para a construção do primeiro viaduto do sertão da Bahia, viabilizada pelo DENIT, e que vai ligar Heliópolis a Cícero Dantas. Segundo ele, a obra reforça o compromisso do Executivo Federal em melhorar a vida das pessoas.
0: Ricardo Maia também anuncia a entrega de um hospital de câncer em Alagoinhas e de vans de saúde para as cidades de Fátima, Ribeira do Pombal, Tucano e Jeremoabo. Os repasses têm origem nas emendas destinadas pelo parlamentar para socorrer pequenos municípios baianos.
22: Durante viagem ao norte e noroeste de Mato Grosso, Rodrigo Dazaeli, do PL, relata que cidadãos apontaram dificuldades em vários setores. Entre elas, ele cita que a condição ruim das rodovias atrapalha a logística e impede o desenvolvimento regional.
0: Rodrigo Dazaeli também cobra maior agilidade na liberação de licenças ambientais para obras de infraestrutura. Segundo o parlamentar, a burocracia atrapalha atividades produtivas e prejudica a população.
24: Economia.
22: Benedita da Silva, do PT do Rio de Janeiro, destaca o lançamento do programa Desenrola Adimplentes, do governo federal. A deputada informa que a iniciativa permite que trabalhadores com dívidas de até 15 mil reais e histórico de pagamentos em dia tenham acesso à renegociação de crédito com juros reduzidos.
0: Benedita da Silva também ressalta o FIES empreendedor, voltado a estudantes que quitaram regularmente o financiamento estudantil. Ela entende que a medida amplia o acesso ao crédito para a abertura de pequenos negócios e incentiva o empreendedorismo.
22: Messias Donato, do União do Espírito Santo, condena o anúncio de mais de 520 milhões de reais em publicidade e propaganda, afirmando que o investimento visa mascarar a falta de resultados do governo positivos nas áreas de segurança pública e saúde.
0: Em sua leitura, o Brasil passa por uma instabilidade tributária e sofre um desgaste crescente no cenário internacional. De acordo com Messias Donato, o setor produtivo, especialmente o agronegócio, também está desamparado, resultando em impactos negativos para a economia nacional.
22: Pastor Henrique Vieira, do PSOL do Rio de Janeiro, questiona o patrimônio do líder religioso Edir Macedo e a expansão de seu grupo empresarial. Para o deputado, é necessário acompanhar a apuração sobre possíveis irregularidades e garantir transparência na gestão desses recursos.
0: Segundo o pastor Henrique Vieira, o crescimento de conglomerados econômicos ligados a instituições religiosas exige fiscalização. Ele afirma que a defesa das investigações não representa um ataque à fé, mas uma forma de preservar a credibilidade das instituições religiosas.
22: Bom Gás, do PT do Rio Grande do Sul, defende a proibição das bets no Brasil, sob o argumento de que as apostas online podem levar ao vício e ao endividamento das famílias. O deputado lembra que a chamada ludopatia é reconhecida pela Organização Mundial Mundial da Saúde como um transtorno.
21: Bongás aponta que proposta apresentada pela bancada do PT proíbe a oferta, a promoção e a exploração de apostas de cota fixa no país. Ele explica que o texto também prevê o bloqueio de acessos, a remoção de aplicativos e a interrupção de fluxos financeiros ligados às bets.
22: Jorge Guetem, do Republicanos de Santa Catarina, defende a atualização dos limites de faturamento do MEI, das microempresas e das empresas de pequeno porte. Para ele, a defasagem da legislação tem levado empreendedores a perderem benefícios mesmo sem aumento real de renda.
2: O limite de faturamento do MEI permanece congelado em R$ 81 mil desde 2018. Nesse intervalo, a inflação corroeu significativamente o poder de compra do empreendedor brasileiro. Em termos reais, muitos faturam praticamente o mesmo que faturavam anos atrás, mas são tratados pela legislação como se tivessem enriquecido. Atualizar esse teto não significa criar privilégios, significa apenas restabelecer o valor real originalmente previsto para essa categoria.
21: Jorge Guetem acredita que a proposta facilita a transição entre regimes tributários, amplia a possibilidade de contratação e reduz a informalidade. Ele também argumenta que a medida fortalece o empreendedorismo, estimula a geração de empregos e diminui a burocracia.
22: E o deputado Jorge Guetem também participou de um encontro no Ceará em que representantes do setor produtivo defenderam o reajuste automático anual do MEI. O repórter Murilo Souza acompanhou o evento que fez parte do programa Câmara pelo Brasil.
3: Representantes do setor produtivo cearense defenderam a criação de um mecanismo de reajuste automático para o teto de faturamento do microempreendedor individual, o MEI. A proposta foi apresentada durante seminário promovido em Fortaleza pela Comissão Especial da Câmara dos Deputados, que analisa o aumento do limite anual de faturamento da categoria. Hoje, o teto é de R$ 81 mil reais por ano e está congelado desde 2018. Para empresários e entidades, a falta de atualização pela inflação prejudica milhares de pequenos empregos e pode estimular a informalidade. O relator da proposta, deputado Jorge Guetem, do Republicanos de Santa Catarina, afirmou que vai incluir no parecer um mecanismo de correção anual do teto do MEI. Segundo ele, já existe entendimento com o governo para elevar o limite de faturamento de R$ 81 mil para R$ 130 mil por ano e permitir a contratação de mais um funcionário. Jorge Guetem também anunciou que o relatório vai prever uma medida para reduzir os impactos da eventual mudança nas regras da jornada de trabalho sobre micro e pequenas empresas. Pela proposta, empresas que precisarem contratar novos funcionários durante a transição terão isenção da contribuição previdenciária desses trabalhadores por 2 anos.
2: Nós queremos incluir no nosso relatório uma forma de mitigar o impacto que vai causar, principalmente nos pequenos negócios, essa alteração da jornada e da escala. Então, nós queremos, no mínimo por 2 anos, que quando a empresa tiver que contratar mais funcionários por causa da mudança da escala da jornada, que ela tenha isenção da contribuição previdenciária.
3: As sugestões apresentadas no seminário de Fortaleza serão incorporadas ao relatório final do projeto, que ainda será votado pela comissão especial antes de seguir para análise do plenário da Câmara. A reunião faz parte do programa Câmara pelo Brasil, que faz reuniões estaduais para discutir assuntos que estão na pauta do Parlamento. Da Rádio Câmara de Brasília, Murilo Souza.
21: O aumento no faturamento dos MEIs deve ser debatido pelo plenário da Câmara. Uma proposta do Executivo sobre o tema foi entregue pelo presidente Luiz Inácio Lula da Silva ao presidente da Câmara, Hugo Mota, ontem.
22: A entrega da proposta ocorreu durante encontro no Palácio do Planalto. Segundo Mota, o texto do governo amplia o limite do MEI para R$ 110 mil reais já no próximo ano e R$ 140 mil reais em 2028. O aumento pode ser debatido em comissão geral no plenário amanhã. A repórter Silvia Munhato tem as informações.
4: O presidente da Câmara, deputado Hugo Mota, do Republicanos da Paraíba, anunciou a pauta do plenário para esta semana, ainda sem alguns projetos que ele considera importantes diferentes, mas que dependem de acordo entre os líderes partidários.
5: Porque nós queremos votar o projeto que aumenta o valor de faturamento dos MEIs, dos microempreendedores individuais. Nós queremos votar o projeto que regulamenta a inteligência artificial. Nós queremos votar o projeto da misoginia e tantos outros temas que são muito importantes e de interesse das bancadas aqui da casa.
4: A correção dos limites de faturamento de pequenas empresas vem sendo negociada com o governo, mas deve entrar no debate de plenário em sessão solene, em homenagem ao Dia das Micro e Pequenas Empresas, marcada para quarta-feira. Já o projeto que pune a misoginia ou o ódio contra mulheres não tem consenso entre os líderes, como explicou o líder da oposição, deputado Cabo Gilberto Silva, do PL da Paraíba.
6: Primeiro que o texto aprovado no Senado Federal está péssimo em vários pontos e posteriormente não foi atendida às solicitações da bancada feminina da oposição e nesse tema, obviamente eu como líder da oposição tenho que obedecer estritamente a elas e daí não teve acordo.
4: A deputada Talíria Petroni, do PSOL do Rio de Janeiro, vice-líder do PSOL, diz que a oposição quer penas mais específicas para o crime de misoginia, com garantias para a liberdade religiosa.
8: A Constituição já prevê liberdade religiosa, então, mas há um desejo da bancada da extrema-direita em especial de garantir, no meu entendimento, a liberdade para agredir mulheres, porque nem no âmbito das igrejas, nem no espaço de culto, é possível agredir mulheres. Isso não é um tema de esquerda ou direita, é um tema que tem a ver com dignidade das mulheres brasileiras.
4: A pauta do plenário para essa terça-feira conta com um requerimento de urgência para o projeto que reduz a área de proteção ambiental da Baleia Franca em Santa Catarina. Entre os projetos estão o que institui o Programa Nacional de Assistência Integral às Pessoas com Epilepsia e o que autoriza a instalação em todo o território nacional de câmeras de reconhecimento facial nas estações ferroviárias e rodoviárias. Outro projeto amplia o controle sanitário e as punições para fraudes e publicidade enganosa em torno dos suplementos alimentares. Também pode ser votado o projeto que trata do tempo máximo de espera para atendimento de crianças e adolescentes no sistema de saúde. O plenário ainda pode votar uma proposta de emenda à Constituição que permite que a entidade de representação de municípios de âmbito nacional possa propor ação direta de inconstitucionalidade e ação declaratória de constitucionalidade. Da Rádio Câmara de Brasília, Silvia Minhato.
21: As informações sobre o resultado das votações de hoje estarão na edição de amanhã.
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12: Otone de Paula, do PSD do Rio de Janeiro, presta solidariedade à ex-primeira-dama Michele Bolsonaro e à senadora Damaris Alves diante de críticas e ataques públicos. O deputado condena as declarações dirigidas às duas lideranças políticas e pede mais respeito no debate público.
21: Otone de Paula avalia que divergências envolvendo integrantes do campo conservador podem enfraquecer a atuação da oposição ao longo do ano. De acordo com o parlamentar, é necessário preservar a unidade política e evitar conflitos que prejudiquem o debate democrático.
12: Charles Fernandes, do PSD da Bahia, registra a comemoração dos 40 anos do Rotary Clube de Guanambi e a posse da nova diretoria da entidade. Ele destaca a trajetória da instituição e a sua atuação contínua em ações voltadas ao desenvolvimento da comunidade.
21: Charles Fernandes relata que, ao longo de 4 décadas, o Rotary promoveu iniciativas nas áreas de saúde, educação e assistência social. O deputado também menciona o passeio ciclístico que a organização promove para arrecadar recursos destinados a projetos beneficentes.
24: Cultura.
12: A Luísa
10: Aloísio Mendes, do Republicanos, parabenizou São Pedro dos Crentes pela realização da 15ª Cavalgada, ocorrida entre os dias 27 e 28 de junho. Na avaliação do parlamentar, o evento contou com o maior público já registrado e se consolidou como a maior festa do sul do Maranhão.
21: Aloísio Mendes agradeceu a recepção que recebeu na cidade, elogiou a gestão municipal pela organização da festa, cumprimentou as lideranças regionais presentes e reforçou que vai continuar apoiando o município para manter o alto padrão das festividades e o desenvolvimento local.
10: Termina agora o jornal Câmara dos Deputados, produzido pela Rádio Câmara, com trabalhos técnicos de Everson Urani e apresentação de José Carlos Andrade e Paula Bittar. Boa noite.
21: Uma ótima noite para você. A Voz do Brasil volta amanhã. Você ouviu A Voz do Brasil. Boa noite.

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0: Olá, boa noite. Hoje é dia 30 de junho de 2026. Está começando agora o podcast Espaço Público aqui pela Rádio Comunitária Bacanga FM, uma produção da Associação Brasileira de Rádios Comunitárias, Abraço no Maranhão, em parceria com a Rádio Bacanga, com a Agência Tambor e com todas as emissoras que fazem parte da rede Abraço de Rádios Comunitárias. Eu sou Edilson Araújo, nós vamos ficar juntos até às 9 horas da noite. Temos também a parceria especial da Agência Tambor no nosso podcast Espaço Público. Obrigado pela sua audiência. Desde já, você que está nos acompanhando pelo radinho de pilha, nas redes sociais, você que nos acompanha na tela grande da TV, pelo YouTube, nas redes sociais da Rádio Bacanga FM, aqui também pelo nosso Instagram, da Edil Wilson, muito obrigado pela sua audiência, pela sua participação. Já tem gente aqui acenando para nós aqui no Instagram. Luciene, seja bem-vinda, Lari Campos. Para você pode também participar do nosso programa, seja aqui pelas nossas redes sociais ou pelo WhatsApp, DDD 98987085509, ou então pelo WhatsApp DDD 98984778917. Um abraço para Vitor Rodrigues, nosso aluno do curso de jornalismo do Pronera. Acabou de entrar aqui. E hoje a nossa pauta do Espaço Público é a África na Copa do Mundo. Para conversar sobre esse assunto, nós recebemos o professor Dr. Rosenberg Estrela Santos, doutor em Políticas Públicas pela Universidade Federal do Maranhão e professor dessa mesma universidade, exercendo as atividades de docente na licenciatura interdisciplinar em Estudos Africanos e Afro-Brasileiros, Lies Afro. É fundador da licenciatura em Estudos Africanos e Afro-Brasileiros e do mestrado em Estudos Africanos e Afro-Brasileiros. Tem experiência na área do magistério e formação de professores e professoras, com ênfase em História e Educação, atuando principalmente nos seguintes temas: Educação, Cultura, História da África e da População Negra no Brasil, Políticas Públicas para a População Negra, Hip Hop e Movimentos Sociais. O professor Rosenberg, nosso convidado, também participa do Núcleo Interdisciplinar em Estudos Africanos e Afro-Brasileiros, NIAS Afro, da UFMA, e do Grupo de Estudos e Pesquisas em Movimentos Sociais, Questão Social e Identidades, os GEMSQI. Foi vice-presidente do Sindicato dos Professores e das Professoras da Universidade Federal do Maranhão, a Pruma, entre 2014 e 2016. Atualmente é professor permanente do Programa de Pós-Graduação em Gestão de Ensino da Educação Básica, PPGEB, da UFMA, professor permanente do Programa de Pós-Graduação em Rede, mestrado profissional, e professor do quadro permanente do Programa de Pós-Graduação em Estudos Africanos e Estudos Afro-Brasileiros. Daqui a pouco a gente vai abrir aqui o professor Rosenberg e fazer as suas saudações, mas eu quero logo perguntar, o currículo é longo, se eu sintetizei, não, se tá contemplou, tranquilo. Se não contemplou, depois você acrescenta. Está conosco aqui também o professor Marton Tavares, boa noite.
1: Boa noite professor Rosenberg, boa noite a todos os ouvintes da Rádio Bacanga FM.
0: Professor Rosenberg, suas saudações iniciais, boa noite.
2: Boa noite a todos os nossos ouvintes, às nossas ouvintes. Obrigado pelo convite, Ed Wilson, Martoni, grande abraço. Obrigado mesmo, uma honra estar aqui na Rádio Bacanga, né? Rádio histórica, comunitária, dessas que, né, tem uma história de luta, de conquistas, né, e de contribuição com a comunidade, com as lutas sociais e com a radiodifusão aqui no Maranhão. Muito legal estar aqui, muito bacana ter recebido esse convite. Discutir um tema tão importante, né, que eu acho que a gente está em Copa do Mundo aí, eu acho que esse é um tema interessante para conversar.
0: Valeu. Um abraço para Jorge Furtado, lá em Imperatriz, ele está dizendo aqui boa noite, saudações. Luísa Jansen também, obrigado, Luísa, pela preferência, pela atenção. Lembrando que o nosso programa, ele é transmitido aqui pela Rádio Bacanga, mas nós temos uma rede de emissoras parceiras, a Rede Abraço de Rádios Comunitárias, FM e também Web Rádios. Eu vou aqui dar o alô para todos que estão conosco retransmitindo, viu, professor Rosenberg, que a gente tem essa colaboração, essa parceria dessas emissoras. O Nilson Abate está sempre conosco lá na Rádio Tarumã, Rádio Comunitária Tarumã FM em Penalva. Toda a equipe da Agência Tambor, Lívia Lima, Rejane Galena, Emília Azevedo, o Antônio Sobrinho lá na Rádio Comunitária Caru FM em São João do Caru, lá na região do Pindaré. Estou com muita vontade de ir lá para fazer uma oficina de formação nessa rádio, viu, Antônio Sobrinho? Só, a gente só se fala por telefone, rapaz, tem que se conhecer pessoalmente. Um abraço para o Fernando César, que está pilotando três emissoras simultaneamente, né? A Rádio Mapari, lá no povoado Flecheiras, em Humberto de Campos, que está na web. A Rádio Alcântara FM, que está na web. E a Rádio Web Brasil Califórnia, lá nos Estados Unidos, também sob o comando do nosso querido Fernando César Moraes. Um abraço para Eri Seira e toda a equipe da Rádio

0: Um alô muito especial para Zé Orlando, na Rádio Web Pedra Rara, em Guarulhos, São Paulo. E para todas as emissoras web, que são muitas, que estão na rede da Rádio Web Pedra Rara. A gente agradece sempre o Zé Orlando, porque são muitas, inclusive fora do Maranhão, que retransmitem o espaço público. O nosso querido Elivan Braz, lá na Rádio Babaçu, em Cidelândia, na região tocantina, toda terça-feira aqui, muito fiel e muito entusiasmado conosco. E também para o João Batista, na Rádio Progresso FM de Arari. E não podemos esquecer o nosso querido Dedé, da Rádio Juventude de Governador Eugênio Barros. E também o Naldo e o Jonathan Barros, extensivo ao James Barros, MC James Barros, o DJ de reggae, famoso lá de Barreirinhas, mas que aqui na retransmissão está conosco a Rádio Comunitária Tropical FM, lá no povoado Tabocas, na zona rural de Barreirinha, lá nas Chapadas, né? Essa comunidade de Tabocas é bacana demais, tem uma praia linda, se chama Prainha, embora seja rio, né? Mar de águas cristalinas, eu já fui lá, recomendo bastante. Quem for a Barreirinhas, vai lá na Chapada, no povoado Tabocas. Bem, anunciados aí os nossos parceiros, as nossas parceiras, a gratidão de sempre, né? Um abraço aqui para o João Pinheiro Luthier, que entrou também. Professor Rosenberg Santos, seja bem-vindo ao Espaço Público novamente.
1: Obrigadão.
0: Eu quero começar perguntando, que a gente sabe que é importante estudar história sempre, né? Seja pelo passado colonial e aquilo que todos nós já conhecemos, o passado colonial, o processo de escravização, a África nas manifestações culturais, né? A gente vê assim no Carnaval do Rio de Janeiro, a África sempre presente. A África também presente aqui nos festejos juninos, no nosso São João, São Pedro, São Marçal, no nosso Carnaval também, aqui em São Luís, na musicalidade, né, na dança. Mas assim, para além disso que a gente conhece bastante, eu queria começar por um aspecto aqui do seu perfil, é que você é teve a iniciativa, um dos fomentadores desse programa de pós-graduação, da graduação e da pós-graduação em estudos africano e afro-brasileiro. A minha pergunta inicial, bem objetiva, é por que essa iniciativa de ter graduação e pós-graduação em estudos africanos e afro-brasileiros?
1: Obrigado pela pergunta. Eu acho que começou muito legal. Tem um autor piauiense, negro, que está sendo recuperado agora, muito conhecido, chamado Clóvis Moura. Ele, num dos textos dele, ele dizia que o Brasil é um país inconcluso. E por que ele dizia que o Brasil é um país inconcluso? Porque nós, na nossa formação, até na nossa cultura, na nossa educação, nós normalmente só reconhecemos um aspecto, um lado dessa constituição desse país. Ou seja, a gente fala muito que o Brasil é uma fusão de raças, que o Brasil é uma mistura de branco, negro e indígena, né? A gente costuma falar muito isso. Só que normalmente nós só reconhecemos o legado europeu, no sentido da formação civilizacional do país, né? É claro que a gente fala muito da cultura negra no nosso país, né? Da influência da cultura negra, mas olha, vê bem. Mesmo a influência da cultura negra no nosso país, para ela ter se tornado importante, ela teve que ter deixado de ser cultura negra para ter se tornado cultura nacional, cultura brasileira. Aconteceu com o carnaval, aconteceu com o samba, aconteceu com a capoeira, aconteceu com uma série de outras manifestações culturais que eram negras e, por serem negras, eram perseguidas. Perseguidas na legislação, isso dava até cadeia. Perseguidas pela polícia em vários momentos da nossa história. As manifestações negras só deixam de ser perseguidas mesmo assim, oficialmente, quando elas se tornam uma cultura nacional. Então, vejam bem, a gente precisa ainda ter um processo muito profundo de reconhecimento da história

0: cultura africana e da história e cultura indígena na formação do nosso país. Em termos educacionais, isso foi previsto na Lei 10.639, que é uma lei de 2003, que é uma lei federal, que obriga o ensino de história e cultura africana e afro-brasileira nas escolas. Depois a gente teve uma outra, 11.645, que fazia uma complementação e dizia que no, na educação pública, no ensino, do, né, na rede de ensino brasileira, a gente tinha que ter o ensino de história e cultura africana e afro-brasileira e indígena. Bom, a pergunta é, por que que teve que se fazer uma lei, já que a nossa Constituição diz que a gente tem que reconhecer os diversos povos que formaram o Brasil? A gente teve parâmetros curriculares que diziam que era necessário entender a pluralidade cultural brasileira. Porque, o Brasil, enquanto nação, não reconhece essa participação civilizacional das populações africanas, afro-brasileiras e das populações indígenas na formação do país. Teve que ter uma lei para isso. Só que essa lei tinha um problema muito sério, porque a maior parte dos profissionais que trabalhavam na educação dizia: olha, eu não sei trabalhar com história africana e afro-brasileira. Você trabalhar com história indígena era muito comum. Sabia se trabalhar com história da França, sabia trabalhar com história da Inglaterra, sabia se trabalhar com história dos Estados Unidos, sabia. Mas quando chegou na história da África, ele dizia que não sabia. Então, a gente, pensando nisso, inclusive nos processos de formação, a gente viu que era necessário ter uma graduação e uma pós-graduação que formasse profissionais para trabalhar com história e cultura africana e afro-brasileira, né? E aí a gente deu entrada, a UFM é pioneira nisso no Brasil, é importante que se diga isso, né? Teve o apoio, evidentemente, do MEC, teve o apoio, né, de várias instituições para, evidentemente, para institucionalização e oficialização dessa licenciatura. Mas, sobretudo, ela existe porque a gente precisa que existam profissionais na educação que trabalhem com história da África e com história indígena, mas, sobretudo, falando aqui, né, de história da África e dos afro-brasileiros. E olha como isso é difícil. A gente viu recentemente em São Paulo um projeto baseado na Lei 10.639, em que uma professora utilizava um livro, que era um livro falando de orixás, mas falando da cultura afro-brasileira, não era nem ensino de religião, era só uma aula falando de orixás, porque estava buscando trabalhar com mitos africanos, deuses africanos, coisas, né? E um policial achou de fazer uma denúncia para outros grupos de policiais que foram lá, 12 armados, numa escola, né, intimidar, coagir a diretora, as professoras, que era uma escola de educação infantil, a professora explicar para o tenente que aquele projeto existia por conta da Lei 10.639, durante essa semana repercutiu muito, e o tenente dizia: não, você quer passar a sua ideologia para mim, ou seja, trabalha, se fosse trabalhar com Thor, com Super-Homem, com não sei o quê, podia. Mas trabalhar com Yansã, com outro, não pode, porque, sabe, porque você está querendo impor uma religião. Então, a história e cultura africana e afro-brasileira, mesmo com a Lei de 2003, ainda tem muita dificuldade de ser internalizada. E assim, para ser bem objetivo, por quê? Porque o nosso país é um país racista. E a gente ainda tem muita dificuldade de compreender isso, de compreender como é importante que a gente compreenda a história e cultura africana e afro-brasileira. Só para terminar, você falou uma coisa muito importante. A cultura africana, ela está muito presente na nossa história e na nossa cultura. Mas é preciso que a gente compreenda a África, não só por isso, mas pela própria África. A África é um continente de mais de 50 países, né? Um dos maiores do mundo, milhões e milhões de pessoas, sabe, mais de uma centena de línguas, e que é o berço da humanidade. e que foi um berço de civilizações importantíssimas. E eu acho que se a gente, enquanto humanidade, enquanto nação que quer compreender história, a gente precisa compreender o continente africano em sua diversidade. A boa parte da população brasileira ainda acha que a África é um país.
1: Sim.
0: Não compreende que é um continente com diversidade étnica, diversidade, inclusive fenotípica, ou seja, tem brancos, tem negros de cabelo crespo, negros de cabelo liso, tem gente de olho azul. Na África você encontra desde os mais altos, que são os ruandenses, etc., até os mais baixos, que são pigmeus, você encontra uma variedade de línguas, de etnias. As pessoas precisam entender isso.
1: Antes de passar a palavra aqui para o Sr. Martoni, eu quero fazer um registro importante que está conosco aqui também na Rede Abraço de Rádios Comunitárias, de Espaço Público, uma rádio nova que não estava, a gente conversou aí nesse período aí do feriado, Cícero Ferraz, lá da Rádio Iexuá, em Nova Olinda. Cícero, muito obrigado por essa família que está se formando. Não é essa família aí que esse pessoal fala, né? A família aqui do podcast Espaço Público. Então a gente fica muito feliz de ter a Rádio Iexuá lá de Nova Olinda. Já fizemos oficinas de capacitação lá, temos uma amizade muito grande com o Cícero Ferraz, e também a Rádio Tropical lá de Tabocas, que não estava na nossa rede, né? Um abraço aqui para o Gojoba Gomes, grande Grojoba, jornalista veterano, das antigas, para o Madeira Rafael Santos, que está conosco aqui também, Ivanilde Amorim, lá da Pastoral da Juventude. Passar a palavra agora aqui para o professor Martônio.
2: Professor Zenberg, ouvindo atentamente a sua explanação aí, me parece que essa falta do conhecimento sobre o continente africano, com toda a sua diversidade étnica, cultural e geofísica, etc., facilita discursos como eu tenho observado nas redes, tipo, a escravização de seres humanos, ela não foi comandada por europeus, mas pelos próprios africanos. Eu queria que o senhor colocasse um pouco o seu ponto de vista sobre isso. Como é que o senhor olha essas afirmativas, que eu diria até extremistas, né? Porque a gente sabe que essas pessoas lucraram muito, fundaram verdadeiras empresas de tráfico humano e se posicionaram favoravelmente à escravização de seres humanos, e quando se posicionaram contra para ganhar dinheiro, que é o caso da Inglaterra. A Inglaterra praticou ativamente, depois com a Revolução Industrial, patrulhou a costa brasileira, né, e tal, não pode, somos contra a escravização de seres humanos, etc. e tal. Como é que o senhor vê tudo isso aí?
0: Então, professor Martoni, vê só, eu dava aula num cursinho uma vez, e eu fui dar aula sobre escravidão na Antiguidade Clássica, né? Uhum. Aí eu estava dando aula ali sobre escravidão na Grécia, em Roma, aí um aluno negro, inclusive, levantou o braço e perguntou assim, mas esses escravos eram negros? Digo, não, eram brancos, inclusive brancos. Mas os escravos não são todos negros?
1: Estigma,
0: aí,
1: né?
0: Aí eu fui explicar para eles assim, na nossa percepção, falar de escravidão é falar de escravizado negro, né?
1: Sim.
0: No Brasil. A gente não percebe o seguinte, que a história da escravidão, ela é uma história que ela é antiguíssima, né?
1: Sim.
0: Ou seja, várias sociedades foram...
2: E antecede esse momento da história da conexão Atlântico-África, América, comandado pelos europeus, e muito, muito...
0: O que a gente chama
2: Roma,
0: de escravidão,
2: por exemplo,
0: moderna, né?
2: Exatamente.
0: A gente, por estar vendo jogo de futebol hoje entre Noruega e Costa do Marfim, por exemplo, os noruegueses eram bárbaros para os romanos e para os gregos. Ou seja, todos esses nórdicos ali, suecos, dinamarqueses, finlandeses, noruegueses, eles não estavam no rol da civilização dos gregos e dos romanos.
1: Sim.
0: E eram, inclusive, escravizados por isso, né? Então, vejam bem, o primeiro elemento é, quando a gente fala de escravidão, a gente tem que entender que escravidão é um fenômeno, é um tipo de exploração do trabalho, né, que existe desde sempre na história da humanidade. Existiu na Europa, existiu no continente africano, existiu.
2: Agora, continua a existir, né?
0: E continua a existir, né?
2: Se você pegar, por exemplo, no norte da África, um país, por exemplo, como a Líbia, a CNN, inclusive, tem imagens denunciando isso, de mercado clandestinamente que funcionam, de venda de seres humanos, na Líbia, no norte da África.
0: Sim, né? Existe isso, sim. Sem falar do que a gente chama de escravidão contemporânea, né? O Maranhão é um dos principais estados que exportam escravizados para o resto do país todo. Uhum. Né? No nosso curso mesmo, a gente tem o professor Sávio, que é, inclusive, geógrafo, né? Uhum. Que a tese dele, o livro dele é sobre escravidão, né, contemporânea, e ele faz um diagnóstico sobre a escravidão no Maranhão e como o Maranhão exporta escravizados para o Pará, para a região sul-sudeste. Então, é um fenômeno que ainda existe. Agora, assim, o que acontece? Qual é a grande questão aí? Primeiro, essa escravidão moderna, que a gente chama de escravidão atlântica, tem alguns elementos que são importantíssimos se destacar. Um é o processo de racialização. Ou seja...
2: O que seria isso?
0: A escravidão que se dá, a escravidão atlântica, a escravidão moderna, ela passa a ser medida pela questão da raça. Ou seja... Você passa a escravizar um ser humano e você passa a justificar essa escravidão pelo fenótipo, ou seja, pela condição racial da pessoa.
2: Uhum.
0: Escravidão grega, escravidão romana, tantas outras. E a própria escravidão, as escravidões que existiram na África, elas não tinham esse fenômeno racial. Ou seja, você não escravizava uma pessoa e justificava essa escravidão porque essa pessoa era negra, porque tinha um fenótipo, a pele escura, porque tinha um cabelo crespo, essa coisa toda. Né? Você não fazia isso. Segundo, essa escravidão moderna, ela acabou se tornando, principalmente na América, um modo de produção, ou quase um modo de produção. Ou seja, trabalhar era sinônimo de ser escravizado. Ou seja, as pessoas... Por isso que o trabalho se tornou algo tão depreciativo, tão, né, tão negativo.
1: Quase como se fosse uma tortura.
0: Quase que fosse uma tortura.
2: E por,
0: né,
2: isso também no Brasil esse trabalho manual não é tão valorizado, né?
0: Por isso o trabalho manual não é tão valorizado.
2: Porque,
0: aliás,
2: é uma coisa que... É, né?
0: A própria etimologia da palavra trabalho vem de um
1: equipamento de tortura,
0: né? Chamado tripalium, né? Que é diferente da língua anglo-saxônica, que tem outro radical, uma outra condição, né, para a palavra trabalho, que não é da nossa, da origem latina, né? Então, vê só. Então, aqui, ela acaba se tornando quase como, né, que era diferente do continente africano, por exemplo. A escravidão que existia lá era uma escravidão mais doméstica, não era, assim, não era um modo de produção, não era algo que só trabalhava, tinha milhares e milhares de escravizados e tinha uma classe que não, simplesmente não trabalhava e vivia desse trabalho escravizado. Isso não existia. Segundo, os escravizados se tornaram uma mercadoria, que era diferente de outros, né, em outras escravizações, inclusive no que existia no continente africano, o escravo não era uma mercadoria. Inclusive, o escravo podia deixar de ser escravizado a qualquer momento, né, se casava, né, se...
2: Onde? Na África?
0: No continente africano.
2: Assim, daquela interna dele.
0: Na escravidão doméstica africana.
2: É,
0: né?
2: Sim.
0: Então, aqui você tem um processo que é de mercadorização, de transformar o ser humano em mercadoria, você tem um processo de racialização, ou seja, a justificativa da escravidão por meio da raça, e você tem a transformação da escravidão quase como um modo de produção, ou seja, só trabalha quem é escravizado no Brasil, nesse processo. Em todos esses países coloniais, né? No caso, na América Latina como um todo, a gente pode falar isso. O que não era escravidão negra era escravidão indígena, né? Ou seja, a população branca não queria trabalhar. Não trabalhava.
2: Era algo,
0: né,
2: pejorativo.
0: Era algo,
2: a gente tem um caso,
0: era algo pejorativo,
2: do Barão de Mauá com Pedro II, quando ele foi inaugurar uma estrada de ferro, que ele pediu para botar o primeiro dormente, aquilo... O Barão de Mauá caiu em desgraça em relação ao império com esse ato dele, né? Como pode o imperador pegar ali numa pá, alguma coisa assim, trabalho manual?
0: E tem uma outra coisa também que a gente sempre diz assim, por exemplo, que é essa coisa de entender a África como um país, né? A gente diz assim, ah, porque eles escravizavam o seu próprio povo. Não, uma condição da escravidão é você nunca escravizar o seu próprio povo. E aí é entender isso, que a África é tão... A África é diversa, existem vários países, várias... Então, mesmo a escravidão que existia no continente africano não escravizava o seu próprio povo. E mesmo os estados que foram constituídos na África, porque aí a gente não pode eximir também a classe dominante africana, porque a classe dominante africana foi conivente com os europeus nesse sentido. Eles montaram uma estrutura, a classe dominante africana, montaram uma estrutura junto com os países coloniais que tiveram vantagem e que tiraram vantagem nisso, né? E foi denunciado, inclusive, por muitos líderes africanos, inclusive, e tiraram vantagem nisso. E essa classe dominante africana que enriqueceu com essa escravização, mas eles não criaram um aparato para escravizar seu povo. Era sempre um outro povo. Uma outra nação, um outro estado que se escravizava, que se vendia para os europeus, porque a gente tem que entender que a escravidão era um comércio. E essa escravidão, e aí vários autores dizem disso, se hoje esses países que a gente admira tanto por serem ricos, bonitos, etc., França, Holanda, Alemanha, etc., Inglaterra, etc., se eles são ricos e poderosos, se fizeram a Revolução Industrial e se tornaram o que se tornaram, foi justamente pela expropriação da riqueza e da exploração do trabalho do continente africano por meio do tráfico de escravizados.
2: Congo é um exemplo.
0: É a Bélgica.
1: Professor Rosenberg, a nossa audiência também está na expectativa para falar sobre futebol,
0: sim,
1: né?
0: Vamos lá.
1: Tivemos esse preâmbulo, foi muito interessante, né? Um abraço aqui para Eduardo Neto, para Mila Alves, para Anne Lemos, para o Ítalo Leite, tem muita gente participando aqui, do Carmo Gonçalves. Obrigado, viu, pela audiência de vocês. Copa do Mundo, tem esse fenômeno que se chama da diáspora, né? A gente queria que você explicasse para a nossa audiência o que é essa diáspora, se ouve falar muito. Nos comentários, né, das transmissões esportivas, que tem muita coisa que é fragmentada, porque ali o narrador e o comentarista falam sobre os jogadores africanos, mas de uma maneira muito rápida, né? Fragmentada. Por isso que a gente chamou aqui para falar sobre esse assunto de uma maneira mais detalhada, né? Mais aprofundada. E tem uma métrica que é interessante nessa Copa. 76 jogadores nascidos na França, eles estão defendendo outros países, né? Tem 13 na Argélia, 12 no Haiti, 11 na República Democrática do Congo, 10 no Senegal, 8 na Costa do Marfim, 7 na Tunísia, 6 no Marrocos, 3 em Cabo Verde, 3 em Gana, 1 no Catar, na Espanha e no Egito. Todos eles nasceram na França, né? Então, assim, como é que você explica essa diáspora que vai ter um reflexo no futebol?
0: É interessante também, por exemplo, você vê... assim, você tem também na Espanha o Nico Williams, né, que é um ponta-direita lá da Espanha. O irmão dele é de Gana, né? Então um joga na Espanha, um irmão joga na Espanha. Sim. E outro joga em Gana. Você tem os Doué, o Doué da França, que é inclusive um dos astros do PSG, e o irmão dele que joga na Costa do Marfim, lateral direito, né, que escolheu jogar na Costa do Marfim.
1: Da França, Désiré Doué.
0: Désiré Doué, que é, né, da França, e o outro Doué, que é da Costa do Marfim. Primeiro sobre diáspora. A gente tem basicamente duas diásporas do continente africano. Essa que a gente acabou de falar, que é uma diáspora absolutamente, né, forçada, ilegal, desumano, como a própria ONU falou, um crime de lesa humanidade, o maior crime de lesa humanidade que já teve, que foi o tráfico de escravizados, mais de 12 milhões, 15 milhões, as cifras, né? Só para o Brasil vieram mais de 4 milhões de africanos escravizados, transportados sem sua vontade. Então, esse é o primeiro processo de diáspora, né? Ou seja, esse processo de migração forçada do continente africano para outras partes do mundo. Só que, vê só, que é uma coisa interessante. Esse primeiro processo de diáspora é um processo que se dá por meio do tráfico de escravizados, só que a Europa ainda não dominava o continente africano. Ou seja, a Europa fazia um tráfico, um comércio com a África, mas não dominava, ou seja, não tinha lá seus exércitos, não tinha lá seus administradores, não tinha... O que existiam eram reinos africanos, formações políticas com suas classes dominantes, que eram, inclusive, muito poderosos, e por isso, inclusive, o continente, os europeus não tinham nem força para invadir o continente africano, por exemplo, no século XVI, no século XVII, não tinha. Os europeus não tinham força. Os europeus vão começar a fazer isso no século XIX, depois, principalmente depois da partilha do continente africano lá na década de 1880 em diante. Que os africanos vão ter com...
2: Você fala da conferência?
0: É, da famosa conferência de Berlim, 1884, 1885, né? Uhum. Quando os europeus partilham o continente africano, e aí já, por conta do acúmulo de riqueza do tráfico de escravizados, fazem revolução industrial, fazem revolução armamentista, revolução química, de medicamentos, etc., eles têm condições de invadir o continente africano, e eles fazem essa invasão e fazem a partilha do continente africano. Então, o continente africano do século XIX até, pelo menos, a primeira metade do século XX, 1950, é completamente dominado pelos países europeus, dominado, espoliado, expropriado, né? Ou seja, violentado de todas as formas pelo continente europeu. Depois da Segunda Guerra Mundial, quando os europeus não têm mais condições de permanecer no continente africano, e no continente africano você já tem uma série de movimentos nacionalistas que fazem a independência, né? Ou por meio de acordos, ou por meio de movimentos mesmo revolucionários. Depois disso, você tem uma segunda migração que já é esses jovens ou pais, né, que
2: vão gerar essa diáspora.
0: Que geram a segunda diáspora e que vão para o continente africano buscando melhores condições de vida, porque os europeus deixaram a África em várias guerras civis, em várias condições de estrutura das piores possíveis, e eles então buscam o continente europeu para tentar melhores condições de vida. E aí nós temos essa diáspora. E é essa diáspora que explica muito. Olha só, eu fui fazer um trabalho na França em 2002, pelo movimento hip-hop. Nesse trabalho que eu fui fazer na França, a gente fazia um trabalho nos bairros africanos e nos bairros árabes. A gente ia fazer uma coisa que chamava Abre a Palavra. Ou seja, a gente ia para os bairros, aí nos bairros fazia uma alimentação, uma espécie de jantar à noite, aí reunia a juventude, aí a gente fazia um debate, aí tinha torneios de futebol, etc. Uma coisa que já chamava a nossa atenção em 2002, olha, de 20 anos atrás, né? Muito mais. 2002, nos chamava a atenção no hip hop, que a gente olhava, e a gente sempre gostou muito de futebol, era. A gente olhava para a juventude africana que morava na França, e para a juventude ali do norte, africana do norte da África, né? Argélia, Líbia, Marrocos, etc., e também do próprio Tunísia. Oriente Médio, Tunísia,
2: Líbia.
0: Esses jovens não usavam as camisas da França. Não usavam camisa de futebol da França. Nos bairros que a gente andava, esses jovens que eram franceses, a gente só olhava a camisa da Tunísia, da Argélia, do Marrocos, né? Era impressionante a gente perguntar, cadê a camisa da França? Eles diziam, não, é camisa dos nossos pais, é camisa dos nossos ancestrais. Eles diziam isso, já em 2002 a gente percebia isso. Esse sentimento, né? O filho de Zidane joga na Argélia.
1: Se recusa a cantar a Marselhesa, né?
0: Se recusa.
1: E o Benzema também, que foi o artilheiro da França na Copa de 2018, ele não canta a Marselhesa porque tem uma frase lá, é que um sangue impuro banhe os nossos sulcos, né?
0: É.
1: E o hino... O hino foi feito no contexto da Revolução Francesa, não é exatamente esse contexto mais próximo aqui. No entanto, tem esse sentimento.
0: Até porque a Revolução Francesa, né? ela demorou muito tempo, inclusive, para abolir a escravidão da França, né? Nas colônias. Sim. O Haiti ficou durante muito tempo. O Haiti teve que fazer sua revolução.
1: Sim.
0: Inclusive para isso, pra, né? Que é a Revolução Haitiana, que a FIFA proibiu, inclusive, o Haiti de ter na sua camisa uma referência à Revolução Haitiana, né? Dizendo que era político, etc. Inclusive, tem o caso da cabeçada que o Zidane dá no Materazzi, e se conta a história que é porque o Materazzi tivesse dito alguma coisa racista em relação à Argélia.
1: Sim.
0: Né? E aí ele não suportou e deu, tinha dito em relação à irmã dele. Né? Existe muito esse sentimento dos jovens descendentes de africanos que moram nesses países europeus, porque no fundo a Europa não reconhece eles como europeus.
1: Sim.
0: Não reconhece.
1: Tem esse jogador do Marrocos, o Ayoub Bouaddi.
0: É, que é o atacante, né?
1: Sim, um dos mais expressivos do Marrocos. Ele nasceu na França, joga no Lille.
0: Brasil.
1: Isso. É. Ele teve toda a formação dele na França, mas ele escolheu jogar na seleção do Marrocos, né? Por causa desse sentimento de...
0: Alguns jogaram, inclusive, nas seleções de base da França.
1: Sim.
0: Mas é porque eles não... esses países europeus não reconhecem eles. Eles moram em situações muito precárias nesses países. Né? Então, assim, é evidente que outros tantos estão lá jogando, né? Nesses países africanos, nesses países europeus. Mas, inclusive, hoje nos países europeus tem muita reação. Por exemplo, o Saka, jogador da Inglaterra, quando perdeu pênalti na final da Eurocopa, se eu não me engano, contra Portugal. Nossa, teve toda uma campanha na Inglaterra para que jogadores negros, descendentes de africanos, não participassem da seleção, que a seleção tinha deixado de ser branca e por isso estava com... perdia tudo, não sei o quê. Na Alemanha, você tem movimentos para que não convoque jogadores negros. Né? A França, que tem muitos jogadores negros, mas tem muita resistência de um setor. Por isso que Mbappé é odiado pela extrema-direita da França. Né?
1: O presidente Jean-Marie Le Pen, que dizia com todas as letras que tinha que ter que os jogadores africanos não eram os franceses de verdade. Né?
0: É isso, porque não era. E nessa em 2002, que eu estou dizendo, dessa viagem que a gente fez para a França, né, a gente não via esse... Eles não têm esse sentimento. Não tem, porque não são, eles, no fundo, eles não são reconhecidos, né? E eles, portanto, eles fazem essa luta, inclusive, por meio do futebol, né?
1: Temos ali... Professor Martoni, pode ler, por gentileza?
3: Primeiro, professor Saulo, boa noite, saudações ao Ed, ao Martoni. Boa noite, professor Saulo, que já esteve aqui com a gente, e a Jordana. Quais a pergunta para o senhor, professor? A Jordana perguntando o seguinte: quais elementos da escravidão atlântica ainda podem ser identificados nas formas contemporâneas de escravidão? E em que aspectos elas são fundamentalmente diferentes?
1: Feita a pergunta.
0: Jordana, grande abraço. Eu diria que sobretudo o processo de racialização. Todas as pesquisas indicam que a maior parte dos escravizados contemporâneos, eles são trabalhadores negros. A grande maioria são trabalhadores negros. Sabe? E se pegar, inclusive, a grande maioria são da Baixada aqui, da Baixada Maranhense, que é o principal território negro do Maranhão, né? Território de quilombolas, etc. Você for ali final de semana pela Baixada, você vai ver vários ônibus levando inúmeros trabalhadores. Sim. Que são literalmente enganados. E a grande maioria, a absoluta maioria desses trabalhadores são trabalhadores negros, que esse processo de racialização ainda é muito forte. E é um processo que ainda permanece nessa escravidão contemporânea. Eu acho que esse é o grande elemento que permanece.
1: Professor Martoni.
3: Professor, tem um dado aqui: mais de 40% de vistos foram negados para delegações, jornalistas e torcedores africanos nesta Copa, né? Na Copa da Diáspora. Ah. E aí fica o questionamento: a FIFA muitas vezes está sendo acusada de racismo institucional e da elitização do torneio. Como é que o senhor vê tudo
0: então,
3: isso?
0: Então, que bacana isso, né? Olha só, que você diz a Copa da Diáspora, né? Que é o que
3: Copa,
0: tem se chamado, né?
3: Que tem sido definida, né?
0: A Copa da Diáspora. Já vi, por exemplo, os narradores da Globo dizer a Copa da Diversidade. Uhum. Né? Aí você vê assim, poxa, né? Que diáspora, que diversidade, em que condições isso tem acontecido, né?
1: Uhum.
0: Reparem só, a maior parte se você pegar os jogos dos times do continente africano, você vai ver que as torcidas dos times africanos, dos países africanos, são sempre minoria, minoria absoluta.
1: Uhum.
0: E minoria absoluta por duas razões. Primeiro, pela condição mesmo socioeconômica da maior parte do povo africano, que não tem condições de estar pagando esses ingressos super caros e estar fazendo essas viagens. Esse é um aspecto. Mas um aspecto super importante é que você acabou de falar. Por exemplo, Senegal, a torcida é proibida. É proibido nos Estados Unidos de migrar para lá, de comprar. Eles não dão visto para torcedores do Senegal.
2: Só complementando, professor, a sua fala aí, nessa questão de a Copa do Mundo enquanto evento global e com todas essas restrições que me parecem muito direcionadas, né, geopoliticamente falando, né? A gente teve o caso de atrasos de vistos aos jogadores do Irã, nós podemos citar. O caso de um árbitro da Somália que foi barrado e retornou, né?
0: Melhor árbitro africano.
2: É, pois é. E tivemos um caso de um atacante iraquiano que sofreu um interrogatório durante horas nos Estados Unidos, né? Então, para citar três casos, né, desse evento global, mas cercado de muitas restrições, né?
0: O time do Senegal ficou na pista do aeroporto, sendo vistoriado, sendo revistado com um detector de metal. Uhum. Tá? Todos os jogadores inclusive famosos, porque tem uma coisa que é interessante nessa, né? Esse é um elemento fundamental, né? Sim, o futebol também é futebol de torcida, né? Se você tem sua torcida, você... a gente fala, né, os times africanos não avançaram, e avançaram, né, quer dizer, só um time, só a Tunísia não avançou para essa, né, 16 avos, mas avançaram sempre com muita dificuldade, com torcida, porque, sem torcida, porque a torcida tá impedida de entrar, principalmente nos Estados Unidos, que tem a maior parte dos jogos, mais de 70 jogos são nos Estados Unidos, com suas delegações sendo proibidas de ter logística mesmo, né? Tu falou Iraque, Irã, tem o Senegal, isso aconteceu também com outros países africanos, de parte da delegação ser segurada no aeroporto, de não poder ter toda a sua delegação e toda a sua logística, de não poder se deslocar durante o território. Agora você imagina esses times terem que jogar, primeiro, com a torcida sempre minoria, porque são proibidas de acessarem ao estádio. E segundo, com esse problema de logística seríssimo, né? Que tem. E aí, com tudo isso, qual é o discurso que se tem? São dois. Um é um discurso que começa assim, né? É o discurso da diversidade, da diáspora. Mas começa o jogo. O que os narradores começam a dizer assim? Os times africanos não têm tática. Os times africanos...
1: Tem esse comentário.
0: Os times africanos, eles têm um problema que muito, alguns são habilidosos, etc., mas eles ainda são muito ingênuos. Os caras jogam todos na Europa, jogam em grandes times de futebol na Europa, ou seja, né, que é conhecido por ser o futebol mais tático do mundo. Os caras, a maior parte, inclusive, dos times africanos, quase a maior parte dos jogadores, mais de 99%, nem jogam no continente africano, jogam na Europa. Ou seja, mas o discurso é de que eles são ingênuos, de que eles não conhecem tática, de que o máximo que eles são é habilidosos, esforçados e que são muito violentos. Que é um elemento que são elementos do racismo, da escravidão que sempre acometeu o continente africano. Ou seja, o continente africano sempre foi visto como um continente de pessoas ingênuas, portanto tem que ser dominado, tem que ser levada a civilização para lá, tem que ser levada a educação para lá, porque é um povo ingênuo, é um povo que não tem educação, um povo que não consegue ter autodeterminação, não consegue ter autonomia, não consegue se dirigir, portanto tem que ser dirigido, então são ingênuos. E portanto não são organizados, vocês não são táticos, não conseguem ter organização e são violentos.
1: E isso, professor Rosenberg, permita interrompê-lo aí. Claro. Outro dia eu estava num restaurante e estava muito apertadinho assim para sentar, né? As mesas estavam muito agarradas, eu sentei e aí tinha um casal e esse casal começou a conversar com o garçom. E tu tá torcendo por quem? Aí o garçom, eu tô torcendo pelos times africanos. que são os meus times também depois do Brasil. Aí a moça, a senhora, né, uma senhora disse assim: ah, mas tu tá torcendo pelos times africanos? Não, eu tô torcendo pela Alemanha, pela Argentina, porque esses africanos, eles dão até medo em mim quando eles entram em campo, porque eles são muito violentos. Então, assim, pro nosso ouvinte que tá nessas rádios aqui da nossa rede, nós fizemos muita questão de trazer o professor Rosenberg para cá, assim, para a gente botar uma lente crítica nessa cobertura da mídia, né? Tanto faz a mídia da Globo ou o Cazé TV, que tem essa dose de preconceito contra esses jogadores africanos. Minimizá-los na condição técnica lá, porque ele não tem tática, né? Ele só tem força, né?
2: É bem importante adicionar nisso tudo a questão do VAR e da arbitragem nessa Copa, direcionada à questão dos times africanos, né?
0: O Irã, inclusive, foi prejudicado.
2: Exatamente, né? Entendeu?
0: É. Esqueci o nome dele agora, mas um dos grandes meio-campistas da Inglaterra. Esqueci o nome dele agora. Mas ele deu uma entrevista semana passada. Aliás, ele está comentando para as emissoras inglesas. E aí ele disse que os africanos. Ele disse justamente isso: os africanos eram bárbaros. Né? Eles eram bárbaros, eles não tinham, reproduzir essa coisa, né? Eles não tinham tática, eles jogavam com barbárie, então é algo que vai sendo reproduzido há muito tempo sobre os times africanos, né? E não é só aqui no Brasil, né? Aqui no Brasil é muito forte, porque, né, quase isso, mas assim, essa Copa de diversidade de a diáspora é uma Copa em que os jogadores africanos, eles têm, né, têm desenvolvido uma luta muito grande para poder fazer seu futebol, porque principalmente os Estados Unidos, o que ele tem podido fazer para impedir esse desenvolvimento do futebol africano, isso tem acontecido, né? E outro dia eu vi também uma comentarista dizendo que não sei quem que... Acho que foi da Costa do Marfim mesmo. Tinha feito uma bruxaria para Messi não... Disse ao Sim. vivo, assim. Foi feita uma bruxaria, não sei o que, não sei o que. Bruxaria não é nenhum fenômeno que tem no continente. Bruxaria, inclusive, é um fenômeno europeu que foi criado ideologicamente para perseguir mulher. Né? Então, assim, mas você utiliza esses elementos... que são elementos que são incorporados no senso comum popular para dar medo nas pessoas mesmo, né? Tá, eles fazem bruxaria, eles são violentos, eles são... Né? E se pegar aí sabe, estatística de times mais faltosos, etc., nem voltar os times africanos, né? nessa estatística.
1: Só dar um alô aqui antes de passar a palavra para o professor Martoni, para Ilka Carla, que está conosco. Muito obrigado, Ilka. Jordana Gonçalves, o nosso amigo Edivaldo Carvalho, lá do supermercado Carvalho, da Feira do João Paulo. Ah, tem um aqui que eu não consigo identificar, porque o perfil tem só números. Um abraço para Lurdiane Mendes, querida Lurdiane. O Jefferson lá, que está fazendo doutorado em comunicação. Leeds Distribuidora, Wagner Silva, muito obrigado, viu? Muito, muito, muito obrigado por todos e todas que estão conosco aqui no Espaço Público. Nós estamos chegando perto do final, mas ainda cabe alguma pergunta aí. Passar a palavra aqui para o professor Martão.
2: Professor, essas seleções africanas na fase eliminatórias, que acabou destacando o continente africano, elas movimentaram mais de 200 milhões de dólares, não é? E, obviamente, que esse valor, ele se torna muito atrativo para os grandes patrocinadores globais. O senhor, como estudioso da África, o senhor percebe nessa situação uma nova possibilidade para os países africanos, comercialmente falando, geopoliticamente falando, ou não?
0: Tem um fenômeno no futebol que é interessante. Se vocês repararem, dos anos 80, se vocês pegarem os times de futebol, se vocês pegarem, por exemplo, os patrocínios dos times de futebol dos anos 80, vocês vão ver muitas empresas de produção, por exemplo, empresas automobilísticas, empresas Você vai ver muitas empresas automobilísticas, empresas, então é Fiat, por exemplo, Ford, ou 80. Outras tantas, que, né, os anos 80, que ele pegue as camisas aí de, né, até Petrobras, era muito, né, como no Flamengo, Coca-Cola, alguma coisa assim. Hoje, é só Bet.
1: Sim.
0: Só Bet.
3: Só Bet.
0: Você não tem empresas de produção, nem de siderurgia, nem automobilística, nem de... Você não tem, patrocinando camisa. É só Bet, só casa de aposta, né? Isso aí tem...
1: Até aquelas tradicionais que tem algum vínculo com o esporte, a Nike, a Adidas, elas são discretíssimas, né?
0: É, no, que é só o, né, o uniforme, etc. Então, assim, essa... Inclusive, essa Copa do Mundo tem sido muito isso, né? Ela é uma Copa patrocinada, principalmente, que a gente chama de patrocinador master, é uma Bet, né? É uma casa de aposta. E é, sobretudo, um negócio que gera milhões e milhões e milhões, né? Agora, sim, milhões que enriquecem a FIFA, né? Pouco vai para... Os países africanos não vão, né? E principalmente as federações africanas levam, evidentemente, os dirigentes, mas assim...
3: A Confederação Africana de Futebol.
0: Os dirigentes levam alguma coisa, mas em termos de investimento, digamos, no futebol de base, na estrutura, porque assim, um dinheiro desse, você imagina que um dinheiro desse reinvestido em estrutura futebolística para fazer, né, formação de base, para construir campos, né, para fazer com que as pessoas... Não tem, você viaja pelo continente africano, a maior parte do continente africano não tem estrutura. Os moleques jogam sem chuteira, jogam descalço, jogam em chão de terra, né? E, sim, então é um negócio que enriquece a FIFA, enriquece os dirigentes esportivos, né?
3: Ou seja, não. Mas chega lá na base.
0: Não chega na ponta, né? Nos jogadores. Jogadores, para fazer isso, eles têm que fazer como os irmãos Williams, né? Da Espanha e de Gana. Então, os pais têm que percorrer todo o deserto do Saara a pé para poder chegar na Europa, para poder entrar como ilegal. Tá, para poder fugir da perseguição, para poder criar os filhos,
3: né?
0: Né? Atravessar o Mediterrâneo, para os filhos poderem jogar futebol em determinado momento e se tornarem astros do futebol para poderem jogar uma Copa do Mundo. Né? Mas tanto isso é prova que a maior parte desses times africanos, eles são compostos por jogadores que jogam na Europa, não jogadores que são de times africanos. Por quê? Porque a estrutura do futebol africano é péssima. E se gera tanto recurso numa Copa do Mundo dessa, por que esse recurso não volta, inclusive, para financiar, para estruturar os times africanos, os times do continente asiático, principalmente da região do Oriente Médio? Não tem. Né? Isso não acontece. Então, esse é um problema. Isso é, inclusive, é algo que a gente tem que rever. Né? Só para voltar uma coisa do aquele torcedor símbolo que faz do de Senegal, que faz a postura do Patrício Lumumba.
1: Sim.
0: Né?
1: Que liderou o processo de independência,
0: O Patrício Lumumba foi um líder africano que liderou o processo de independência do Congo. Sim. Na verdade, do Congo. Ele foi proibido de entrar nos Estados Unidos, teve visto. Ou seja, o cara só fica parado, não fala nada.
1: O protesto dele é silencioso, né?
0: O protesto dele é silêncio, não é violento.
3: Mas acho que ele traz lembranças bem desagradáveis.
0: Traz lembranças desagradáveis com o imperialismo, né? Então, se vai ficar com o braço erguido, lembrando o Patrício Lumumba, que foi inclusive assassinado pelo imperialismo belga,
3: cenas horríveis.
0: Cenas horríveis. Se for para ficar assim, não dá visto não para ele. Então, é essa que é a Copa, né? Que a gente está vivendo.
1: Que é vendida na mídia com a Copa da Diversidade, né? Aqui no Espaço Público é a Copa da Discriminação e a Copa das Bets.
0: E a Copa das Bets.
1: A gente que quis trazer essa conversa aqui para os nossos...
0: E a gente gosta de futebol, evidentemente a gente assiste, mas a gente tem que ter algum tipo de criticidade ao ver essas coisas, né? Porque senão a gente vai só levado pela corrente.
1: Ou reproduzir o que a grande mídia propaga, né? Outra métrica aqui, só para a gente encerrar, para os nossos ouvintes ficarem por dentro, se ainda não estão... É que a seleção de Curaçao, né? Pertence ao Reino dos Países Baixos, fica ali 65 quilômetros da Venezuela, né? Na região do Caribe, no Mar do Caribe. Dos 26 convocados de Curaçao, só um nasceu em Curaçao.
2: Somente um?
1: Só um. Cabo os Verde. Os outros, 25 nasceram na Holanda.
0: A maior parte dos moradores... O Cabo Verde tem mais morador fora de Cabo Verde do que em Cabo Verde.
2: Exato. É, exatamente.
1: Um abraço também para Flaviana dados. Alencar. Muito obrigado. São professor dados. Rosenberg, a conversa está excelente, né?
0: Obrigado.
1: Uma das melhores entrevistas. Tivemos muitas entrevistas boas, né? Essa realmente foi muito interessante. Valorizamos todos os nossos entrevistados e entrevistadas. Ah, um alô também para a nossa Mônica, querida Mônica, que esteve aqui, né? Que falou sobre os meninos emasculados, mãe de um dos meninos emasculados, ela está conosco aqui também. Obrigado, Mônica, pela sua participação. É muita gente, às vezes não consegue falar.